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mort. 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
1: Minha cabeça estremece com todo o esquecimento. Eu procuro dizer como tudo é outra coisa. Falo, penso. Sonho sobre os tremendos ossos dos pés. É sempre outra coisa, uma só coisa coberta de nomes. E a morte passa de boca em boca com a leve saliva, com o terror que há sempre no fundo informulado de uma vida. Sei que os campos imaginam as suas próprias rosas. As pessoas imaginam-se os próprios campos de rosas. E às vezes estou na frente dos campos como se morresse. Outras, como se agora somente eu pudesse acordar. Por vezes tudo se ilumina. Por vezes canta e sangra. Eu digo que ninguém se perdoa no tempo. Que a loucura tem espinhos como uma garganta. Eu digo, roda ao longe o outono. E o que é o outono? As pálpebras batem contra o grande dia masculino do pensamento. Deito coisas vivas e mortas no espírito da obra. Minha vida extasia-se como uma câmara de tochas. Era uma casa, como direi, absoluta. Eu jogo, eu juro. Era uma casa infância. Sei como era uma casa louca. Eu metia as mãos na água, adormecia, relembrava. Os espelhos rachavam-se contra a nossa mocidade. Apalpo agora o girar das brutais, líricas rodas da vida. Há no meu esquecimento, ou na lembrança total das coisas, uma rosa como uma alta cabeça, um peixe como um movimento rápido e severo. Uma rosa peixe dentro da minha ideia desvairada. Há copos, garfos inebriados dentro de mim. Porque o amor das coisas no seu tempo futuro é terrivelmente profundo, é suave, devastador. As cadeiras ardiam nos lugares. Minhas irmãs habitavam no cimo do movimento como seres pasmados. Às vezes riam alto. Teciam-se em seu escuro terrífico. A menstruação sonhava podre dentro delas à boca da noite. Cantava muito baixo, parecia fluir. Rodear as mesas, as penumbras fulminadas. Chovia nas noites terrestres. Eu quero gritar para além da loucura terrestre. Era úmido, destilado, inspirado. Havia rigor, ó, exemplo extremo. Havia uma essência de oficina. Uma matéria sensacional no segredo das fruteiras, com suas maçãs centrípetas e as uvas pendidas sobre a maturidade. Havia a magnólia quente de um gato. Gato que entrava pelas mãos, ou magnólia que saía da mão para o rosto da mãe sombriamente pura. A mãe louca à volta, sentadamente completa. As mãos tocavam por cima do ardor a carne como um pedaço extasiado. Era uma casa absoluta, como direi, um sentimento onde algumas pessoas morreriam. Demência para sorrir elevadamente. Ter amoras, folhas verdes, espinhos com pequena treva por todos os cantos. Nome no espírito como uma rosa peixe. Prefiro enlouquecer nos corredores arqueados agora nas palavras. Prefiro cantar nas varandas interiores. Porque havia escadas e mulheres que paravam minadas de inteligência. O corpo sem rosáceas. A linguagem para amar e ruminar. O leite cantante. Eu agora mergulho e ascendo como um copo. Trago para cima essa imagem de água interna. Caneta do poema dissolvida no sentido primacial do poema. O poema subindo pela caneta, atravessando-se o próprio impulso, poema regressando. Tudo se levanta como um cravo, uma faca levantada. Tudo morre o seu nome no outro nome. Poema não saindo do poder da loucura, poema como base inconcreta de criação. Pensar com delicadeza, imaginar com ferocidade. porque eu sou uma vida com furibunda melancolia, com furibunda concessão, com alguma ironia furibunda. Sou uma devastação inteligente, com almoqueres fabulosos, ouro por cima. A madrugada ou a noite triste, tocadas em trompete. Sou alguma coisa audível, sensível, um movimento. Cadeira congeminando-se na bacia, feita o sentar-se. O flores bebendo a jarra, o silêncio estrutural das flores. E a mesa por baixo, a sonhar.

saímos, seres nos humanos, gente, gente, olhos, narinas, boca. Gente feliz, gente infeliz, um banqueiro, alfaiates, telefonistas, varinas, caixeiros desempregados, uns com os outros, uns dentro dos outros, tossicando, sorrindo, abrindo sobretudo, descendo aos mictórios para apanhar elétrico. Gente atrasada em relação ao barco para o barreiro, que afinal ainda lá está, apitando estridentemente. Gente de luto, normalmente silenciosa, mas obrigada a falar ao vizinho da frente, na plataforma veloz do elétrico em marcha. Gente joviada a acompanhar enterro, e uma mãe triste a aceitar dois bolos para a sua menina. Há uma hora, isto, Lisboa e muito mais. Humanidade cordial, em suma, com todas as consequências disso mesmo, e a sair para o meio da rua.

0: Obrigado.
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0: Acordou às 7 da manhã. 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

0: 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Tinha acordado existencialista.
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0: dia! Sejam bem-vindos ao Olhar de Lá e de Cá, o seu programa de todas as manhãs de domingo aqui na Rádio Rum, 97,5 FM, diretamente de Braga, Portugal. Eu sou Alexandra Gomide e hoje, junto com Rui Alexandre, estaremos com vocês e nossos convidados especiais depois dessas férias de verão, né, Rui? Seja muito bem-vindo.
1: Oh, exatamente, Alexandra. Bom dia, caros ouvintes. Eu sou Rui Alexandre e você está a ouvir a Rádio Rum, o programa Olhar de Lá e de Cá, diretamente de www.rum.pt, caso não tenha acesso a essa transmissão pela antena da Rum.
0: 97,5 FM.
1: Também os programas ficam gravados no portal da Rádio Rum em www.rum.pt.
0: Isso, Rui. Quem tá aqui com a gente hoje? Hoje o programa tá feliz, né?
1: Hoje é um programa pra cima, muito axé, né? Hoje que recebemos Thaís Rosaf e Felipe D'Amato, integrantes da banda Óculos Escuros, né? Um projeto que nasceu aqui em Portugal, ainda que sejam músicos já vindos do Brasil, e que une, interessante, né? Une essa energia do axé com a potência do rock, é isso?
2: Opa, com certeza.
1: Bom dia, sejam bem-vindos.
0: Obrigada.
2: Muito obrigado.
0: Zé, estará com a gente, está com a gente, né, na verdade, aqui, Thaís, que é cantora, compositora, arranjadora e vocalista da banda. E o Felipe, que é guitarrista, um dos fundadores do grupo, e traz pro axé essa forte ligação com o rock e o metal. É brincadeira.
1: É uma mistura poderosa.
2: Dá pra misturar?
0: Será?
2: Com certeza.
1: Lembrando que a banda Óculos Escuros estará conosco no sétimo dia do Brasil, aqui em Braga, Portugal, o maior dia do Brasil de Portugal, né? Um dos mais tradicionais, e no Parque da Ponte, aqui em Braga, para quem é da região, e quem vem de fora também pode colocar aí no GPS, fácil de encontrar. A banda Óculos Escuro vai se apresentar no nosso sétimo dia do Brasil, trazendo um pouco dessa sua história de música, de alegria, trazendo muita energia, muito axé para esse evento, que é um dos mais tradicionais aqui de Braga. E vamos conhecer um pouco então dessa banda?
0: Exatamente. Bom, seja bem-vinda, Thaís.
3: Obrigada, Alexandre. Obrigada, Rui. É um prazer estar aqui com vocês hoje. Muito bom, muita gratidão por esse momento.
0: Duas horas aí de conversa aí pela frente e muita música, claro.
3: Coisa boa.
0: Seja bem-vindo, Felipe.
2: Muito obrigado.
0: Infelizmente, a gente não consegue trazer a banda toda, porque não tem estúdio, acho que não tem estúdio.
3: Nem cabe.
2: É difícil, viu?
1: Nem microfone pra tanta gente.
3: Pois é verdade, é uma grande família, viu?
0: Exatamente, que bom, uma grande família que estará conosco no próximo dia 12, no sétimo dia do Brasil, em Braga. Bom, Thaís, eu começo com você, pros nossos ouvintes poder te conhecer um pouquinho. Quem é a Thaís, para além da música?
3: Thaís, para além da música, é alguém que olha para o mundo de maneira a tentar fazer com que ele seja melhor. A partir de mim. Então, diante daquilo que nós vivemos hoje, eu procuro procurar em mim aquilo que eu posso ser melhor. Todo mundo tem falha, todo mundo vai ter um momento de dificuldade, um estresse, mas eu acho que qualquer coisa que aconteça que eu gostaria de ver determinado resultado, começa por mim. Então é algo que eu começo.
0: É o exemplo.
3: Não é? É. Tento por mim, né? Apesar das falhas, a gente segue adiante. Eu acho que deve ser essa uma essência minha, né? E procuro fazer meu melhor sempre. Em todas as áreas, né? Temos áreas tão grandes aí na vida, né? Pessoal de cada um. É família, é profissional, é artística, enfim. É parentalidade, essas coisas todas.
1: E a Thaís, além de cantora, é compositora, não é isso, Thaís?
3: Exatamente.
1: Bom, e como é que começou essa relação sua com o canto, com a composição?
3: Pronto, cantar, né? Cantar desde que eu me entendo por gente, quando minha mãe me levava para os coros que ela participava da igreja, eu já comecei a cantar com ela. Ela ensaiava e aí eu com ela ficava ensaiando, ela me ensinava a fazer segunda voz, ali eu já treinei aquilo e comecei a desenvolver nos coros da igreja, aquela coisa toda. Já parti para fazer solos também, sempre na igreja de forma voluntária. Era algo que me preenchia, que era muito bom, muito legal naquela época. E conforme eu fui crescendo, né, fui evoluindo aí nas experiências musicais tenras da idade, fui crescendo, fui desenvolvendo capacidades próprias, que eu fui lá, né, uma coisa meio autodidata, meio fui dando minhas cabeçadas e fui fazendo. E fui começando a experimentar a composição, né? Então tinha lá o meu acervo de composições da adolescência, que a gente vai trabalhando, né? E com o passar do tempo, fui trabalhando bastante com arranjos para os coros que eu participava. Depois também fiquei à frente de alguns coros como maestra, maestrina, né? E foi muito bacana, porque lá eu também pude compor arranjos para músicas que já eram conhecidas pelo grupo. E foi interessante. E aí eu trabalhei bastante essa minha parte de composição e arranjo.
0: Que coisa boa. E o Felipe? O Felipe é rock, guitarra. E aí, da onde que surgiu essa paixão pela guitarra?
2: Então, a minha paixão pela guitarra começou desde... Eu tava até lembrando há pouco tempo, essa semana, porque estamos um pouco na época de Rock in Rio lá no Brasil. Uhum. E eu fui no Rock in Rio de 2001, que passava sempre aqueles programas na televisão. Eu olhava aquele monte de gente, por que tá todo mundo ali, né? Eu quero saber, porque aí comecei a me interessar e procurar. E foi na adolescência. Eu já com 12, 13 anos de idade, comecei a andar com os amiguinhos de escola, aquele pessoal que já deixava o cabelo crescer mais um pouquinho, a roupa um pouquinho mais preta. Aí eu olhei assim, eu quero andar com esses caras.
0: Gostei disso, né?
2: Gostei disso, acho que eu vou ficar nesse pessoal.
0: Você falou do Rock in Rio aí, o Rock in Rio, 2001, você falou?
2: O meu primeiro admirável foi 2001.
0: Ainda era rock.
2: Ainda era rock, pois é, hoje em dia.
1: É tudo em Rio menos rock hoje.
2: Pois é.
1: Mas falando de rock, é até bom chamar a atenção pro rock. Roqueiro, do metal também, não é isso?
2: É.
1: E foi parar no axé? Porque é uma mistura que eu não consigo. Olha, eu sou do rock, gosto.
2: Ótimo.
1: Né? Metal nem tanto, mas sou do rock, um rock mais... progressivo.
2: Sim.
1: Mas, axé, como é que você fez essa mistura aí?
2: Eu acho que muita gente vai me fazer essa pergunta.
1: Claro.
2: Mas tô super tranquilo. Porque que acontece? O roqueiro, ele é conhecido muito como uma pessoa que ele tá muito fechado ali no ritmo dele.
0: Parece, né? um mundo próprio.
1: Exato.
0: Né?
1: É uma tribo.
2: É uma tribo, exatamente. Aquelas isoladas da Amazônia. Assim,
1: exatamente.
2: Ninguém fala com eles, né? Mas sim, mas por que eu fui parar no axé? Porque eu sempre tive na cabeça daquilo assim, eu gosto disso aqui, mas eu não quero viver naquele mundo só dark. Eu quero ver outras coisas, eu quero ter uma mente mais aberta. Eu sempre tive uma mente muito, muito mais aberta. Então, o que que aconteceu? Eu comecei a olhar outras coisas que aconteciam ao meu redor. E muito influenciou eu também, porque eu morei 2 anos na Bahia.
0: Ah, pronto.
3: Então... explicou, né?
1: Chegou no ponto. Chegou na Bahia, muda tudo.
2: Quando eu cheguei lá no Pelourinho, olhei o Olodum, falei, não, é diferente ver na televisão e ver pessoalmente, muito bom.
0: É maravilhoso, né?
2: É muito bom, eu adorei.
1: Aquele
2: adorei.
1: Tambor começa a bater,
2: de
1: já
2: longe,
1: começa o ombro a mexer, daí a boca.
2: Não tem como ficar parado.
1: É impossível não gostar. Impossível.
0: Não tem como ficar parado.
2: É.
0: Pois é, temos aqui então duas trajetórias musicais diferentes que acabaram de se encontrar aqui em Portugal.
1: Pois é, então vamos conhecer, né? Vamos fazer uma pausa pra música agora.
0: É claro, porque tem que ter música.
1: Tem muito axé.
0: Muito axé.
1: Muito
0: hoje
1: axé.
0: Hoje é dia de axé.
1: Hoje vamos, pra quem gosta, você está na Bahia, então sorria, porque hoje é axé.
0: É puro axé.
3: É dia de alegria.
1: Com banda Óculos Escuros também, né?
0: Exatamente. 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Vamos agora ao nosso intervalo musical, voltamos logo a seguir. Não saia daí.

0: Estás a ouvir o Olhar de Laidica, o seu programa de todas as manhãs de domingo aqui na Rádio Rum 97,5 FM, diretamente de Braga, Portugal. Eu sou Alexandre Gomide, junto com Rui Alexandre. Hoje recebemos aqui no estúdio Thaís Rossaf e Felipe D'Amato, integrantes da banda Óculos Escuros, que vão se apresentar no 7º Dia do Brasil em Braga, no próximo dia 12 de setembro, a partir das 16 horas, no Parque da Ponte. A banda entra no palco a partir das 22 horas.
1: Para aqueles que não se encontram aqui na região norte do país, podem acompanhar o programa em direto através do streaming da Rádio Universitária, a Rádio Rum, em rum.pt. Bom, falamos aqui com o pessoal, né, um pouquinho dos participantes, dos integrantes da banda Óculos Escuros. E Nome sui generis, né? De onde que surgiu essa banda? Como é que nasceu esse encontro de vocês?
2: Foi muito legal, porque a gente se conhece num lugar comum. Nós somos membros da mesma igreja e sempre frequentamos um pouco a comunidade de música da igreja. Alguns corais, alguns ensaios. E o nosso diretor da banda, que hoje é o nosso percussionista, Cledson Raposo, ele tinha a ideia na mente de fazer uma coisa diferente, porque ele já tinha participado de alguns, ele já tinha algumas coisas profissionais, alguma experiência profissional, algumas experiências lá no Brasil, e aqui ele queria trazer aquela alegria. Então ele pensou: olha, eu vou chamar quem quer aceitar esse projeto comigo, quem tá nessa ideia e tem esse sentimento. Né? E foi muito engraçado, porque no começo ele logo que me chamou, né, eu fui logo o primeiro a ser convidado. Então ele falou assim: e aí, tá a fim de criar uma banda? Já veio logo na minha cabeça, né, o roqueiro, conhecendo ele já um ou dois anos, eu falei: ele nunca vai querer fazer uma banda de rock comigo. Nunca. Aí eu vi logo: tá, vamos fazer uma banda, mas banda de quê? Aí logo ele veio: olha, eu tô pensando em fazer axé, porque axé é felicidade. Eu, axé, eu até gosto de ouvir, Ivete Sangalo, Banda Beijo, essas coisas, mas axé, eu tocar axé, eu nem sei tocar axé. Eu falei que

0: Eu brinquei com ele, isso lá pra 2021, final. E aí a gente começou assim a conversar e foi e veio a esposa dele, a Kétia, né? Veio, depois veio a Thaís, veio o marido da Thaís também, que faz a parte técnica da gente. E foi crescendo, o projeto foi crescendo, a gente foi se desenvolvendo. Eu gostei muito de como o projeto se desenvolveu.
1: E dentro disso tudo aí, então, da onde? Quando ele te chamou, já existia um nome do grupo? Ou foram vocês todos? Como é que surgiu?
0: A princípio, nos primeiros ensaios, a gente não tinha o um nome definido ainda. A gente queria primeiro se acertar.
1: Entender a banda primeiro, né?
0: E
1: Porque, na
0: isso.
1: verdade, são origens diferentes.
0: Muito diferentes. Todos nós somos muito
1: São
0: diferentes.
1: 9, 10 integrantes do
0: Isso.
1: Brasil inteiro.
0: Do Brasil inteiro, de norte a sul, de leste a oeste.
1: E imagino que de vários ritmos musicais também.
0: Sim, também. Eu, como sou do rock, tem a Thaís, que é um pouco sertanejo, um pouco pop, né? Ó, se eu tinha falado errado, você me
2: Na verdade é aquilo, né? Uma bagunça. É tudo que é música que entra aqui tá valendo para mim. É Disney, é MPB, é rock, é pop, é pagode, é o que tiver. Tocou aqui, entrou, ficou.
0: É, e temos de todos os ritmos, de todos os lugares, todas as coisas. E a gente acabou se encontrando dentro desse ritmo que é muito brasileiro. E a gente olhou assim, olha, a gente gosta muito e a gente quer trazer essa alegria pro mundo inteiro. E sobre o nome, né? O nome foi muito engraçado porque foi também proposta do nosso diretor, né? Óculos Escuro. E a gente olhou para ele assim, Óculos Escuro? Que nome diferente é esse? Mas depois que ele explicou a ideia pra gente, foi muito interessante. Por que Óculos Escuro? Parar pra pensar, porque o rico usa óculos escuro, o pobre usa óculos escuro, homem usa óculos escuro, mulher usa óculos escuro, né? Então todas as idades, todos os gêneros, todas as... é uma coisa comum para todo mundo. E a gente quer levar essa mensagem, uma coisa que seja boa e a felicidade é para
1: Que
0: todas as
1: serve para
0: pessoas.
1: todo mundo.
2: E é
1: Que
2: um
1: serve para
2: símbolo,
1: toda a
2: né?
1: gente.
2: É um símbolo de
0: Exatamente.
2: autoestima, é um símbolo de personalidade, é um símbolo de bem-estar. Quando a gente coloca o óculos escuro naquele sol, ah,
0: Te
2: estou
0: sente
2: bem
0: até
2: agora.
0: mais. Agora eu tô
2: É
0: com
2: uma coisa
0: poder.
2: para fazer mesmo todo mundo estar tá para cima, se
0: É.
2: sentir bem e trazer aquele filtro, né, de tudo que é ruim. Estamos lá para isso.
1: Que coisa
3: E como é
1: boa.
3: que foi essa decisão, né, que uniu vocês em torno do axé? Porque eu imagino que alguns devam ter um pouco mais de resistência, outros menos, né? Os roqueiros um pouco mais, eu imagino. Seria o meu caso. Adoro axé no verão, na beira da praia, tá todo mundo tomando uma cervejinha, beleza. Mas saiu daí, pra mim, a musiquinha que eu vou escutar no carro já é um rock, já é um MPB, música clássica, etc. Mas eu nunca imaginaria axé. Como é que foi essa união? Como é que vocês chegaram? Porque tem que ter uma sinergia pra ser uma
0: Tem,
3: banda.
0: tem.
3: Não adianta só se reunir. Tem que ter um algo a mais. Como é que
0: Sim.
3: é isso?
0: Primeiro de tudo é muito pela amizade. Nós somos todos muito amigos, muito companheiros um do outro, e a gente consegue se ouvir muito bem. E a questão do axé, a mistura de tudo, e principalmente eu, né, falando do rock, essa coisa tão contrastante, né? Eu ainda. A gente nas composições, nos ensaios, é muito engraçado, porque eles ficam me puxando pra trás, assim, tá muito rock, tá muito distorcido. E eu fico, não,
2: Cadê o
0: vamos
2: axé?
0: lá,
2: Cadê o
0: só
2: axé?
0: mais um pouquinho, só mais um pouquinho. Não, mas é axé. Mas é, assim, a gente consegue adaptar as coisas muito, muito interessantes, assim, porque o rock, ele é muito amplo, é mais amplo do que muita gente pensa. Hoje mesmo, a gente vindo pra cá, a gente tava comentando no carro um pouco sobre reggae. Muita gente.
1: Ah, adoro reggae também.
0: Eu gosto muito de reggae, né? Mas tem algumas pessoas que não agrada tanto. Então, assim, o reggae, ele tem um pouco da guitarra, ele tem um pouquinho ali daquela. O sentimento um pouco de liberdade, de buscar as coisas que o rock traz. E eu quis levar isso um pouco pro axé também. Na Óculos Escuro a gente leva felicidade, leva alegria, mas leva também um pouco de diversão, leva a liberdade mesmo de poder cantar, de ser feliz, mostrar quem você é. Então, isso é muito interessante porque esse espírito do rock se mistura com o pop, com o sertanejo, com batidas de todos os ritmos, de todos os lugares e de todas as formas.
1: E só pode falar.
2: É uma coisa que a gente estava falando sobre isso também, a gente conversou muito, né, no decorrer daí do desenvolvimento da banda, né, como é que a gente vai cuidar, vai tratar a questão do nosso estilo, né? É um axé. Mas foi algo justamente bem trabalhado, bem conversado, porque é exatamente o que ele falou, o axé. Quem vai colocar o axé para ouvir no carro, né?
3: Pois é, eu consigo imaginar a beira da praia, mas eu não consigo imaginar em outro
2: Como se
3: local.
2: tivesse um cenário específico para que o axé tocasse. E a nossa proposta é justamente essa: reunir gostos, fazendo com que o nosso axé seja um axé acessível a todos e que todos possam se identificar em algum momento com a nossa música. Que seja uma música que tenha ali elementos que conquiste vários, né, públicos diferentes. É uma proposta que vai ser mais abrangente, para que as pessoas deem crédito ao que o axé tem a oferecer e se reconheça naquilo que gosta ali também. Né, uma questão mais rica, uma harmonia mais trabalhada, um toque diferente, uma surpresa no meio de algumas músicas que você está lá ouvindo. E é esse toque que a gente quer trazer, que é justamente uma. Faz parte da evolução do próprio axé, né? Trazer aquelas tendências, aquelas evoluções que vêm conforme a gente vai desenvolvendo aquele estilo.
1: Que delícia. Bom, então vou desafiar os dois aqui agora. Vocês falaram tão bonito aí. Mas vamos, transforma isso que vocês me falaram em música. Que música vocês trariam aqui para os nossos ouvintes para representar tudo isso que a banda representa?
2: Olha, acho que para começar com um bom axé, a gente vai trazer um pouquinho de Corre, que é uma das nossas autorais. É para colocar todo mundo para cima e para lembrar também do nosso dia a dia, que não é fácil para ninguém, né? A gente tá aqui para lutar, para encontrar um lugar no espaço, né? E tá sempre numa correria. A gente queria que o dia se transformasse num dia de 40 e tantas horas, 70 e tantas horas, e às vezes ainda assim é pouco, porque a gente passa o tempo a correr. Então, olha, corre para vocês.

0: Deu até vontade de correr?
1: Animar um bocadinho.
0: Deu uma animada.
1: A música inspiradora pra amanhã de domingo.
0: Exato,
1: né?
0: Engraçado. Tem aqui, tem uma batida que é diferente, não é? A gente não percebe aquele axé raiz, também não percebe o rock and roll, não é MPB.
1: É uma mistura. É pra conquistar o coração da galera.
0: É realmente.
2: Exatamente.
0: Você fica naquela, agora vai disparar um alerei, aí de repente volta lá e tá aquela batidinha mais rock and roll. Falei, poxa,
1: hoje
0: legal.
1: Ela tá com sono, porque ela é um pouco mais rápida, ela é o nosso galope, né? Ela vem a 170, mas a gente tá aqui começando o dia, não corre mais devagar pra hoje.
0: 8 horas da manhã.
3: Adaptaçãozinha aqui no dia vai ser.
2: E outra coisa, aqui agora vocês estão com violão.
1: Exatamente.
3: Isso influencia muito.
1: Nossa essência tá lá, ó.
0: No batuque.
1: Tambores no batuque. Raposo, nosso querido, não tá aqui hoje. Ele que ia representar bem aqui, ia puxar a gente pra cima.
3: E a minha muito guitarrinha, bom. Né, do rock and roll.
1: E a Miriam, né, gente? A Miriam também tá lá na percussão.
3: A Miriam também.
1: Queridona, tá lá, demais. Ó. Quando eles começam, gente, a gente até se anima mais. Tá só nós ali
2: Mas
1: na harmonia.
2: É um ritmo contagiante,
1: né? Muito bom.
0: É muito bom.
2: Envolve. Na
1: a gente
2: verdade.
1: Pode estar pra baixo, às vezes a gente tá cansado, vai pro ensaio, tá meio assim. Quando começa, a gente tá lá na harmonia.
3: A gente
1: ensaiar.
3: Sempre ensaia de manhã.
1: Chegou os tambores, chegou aquele bando de surdo, aquele bando de coisa linda ouvindo, começou a pá, pá, pá, gente. Tá aquela ligada, ensaio anima. É muito bom, é muito bom.
0: Para quem está a chegar agora, escutando, ligando o rádio nessa manhã de domingo, estamos aqui a falar com Thaís Rosaf, Felipe D'Amato, da banda Óculos Escuros, que vão estar no nosso Dia do Brasil, não é isso, Alexandre?
2: Exatamente. Próximo dia 12 de setembro, eles sobem ao palco do 7º Dia do Brasil em Braga, no Parque da Ponte. A entrada é livre e o evento é aberto para toda a cidade.
0: Depois aqui do nosso intervalo musical, vamos falar então da banda, né? Falar um pouco mais do repertório que eles trazem, dessa proposta diferente, muito, né? Muito pra cima, muito axé, muito rock and roll, da banda Óculos Escuros.
2: Vamos agora então ao nosso intervalo musical, voltamos logo a seguir. Não saia daí.

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8: Hoje recebemos aqui no estúdio Thaís Rossaf e Felipe D'Amato, integrantes da banda Óculos Escuros, que estarão presentes no 7º Dia do Brasil, no dia 12 de setembro, aqui em Braga, lá no Parque da Ponte. E claro, eles vão levar o axé para o nosso Dia do Brasil. Eita energia boa, né? E aí eu pergunto para vocês, o que o axé representa para vocês?
9: Para mim é aquilo. É aquele ritmo que contagia. É aquilo que faz a gente sair do zero para o 100. É aquilo que faz a gente repensar num momento de tristeza que a gente ainda pode ser feliz, pode levar para cima, pode trazer tudo de bom se a gente simplesmente se permitir.
8: É, né? Impossível ser triste ouvindo a Xé,
9: não,
8: né?
9: Dá. A gente pode estar passando por qualquer coisa. Não, você vai se mexer,
10: olha,
9: no mínimo.
10: É igual pão de queijo. É impossível ser...
11: Eita, eu ia falar
10: uma pessoa
11: queijo.
10: Triste. Com uma pessoa triste, queijo, com um cafezinho e pão de queijo.
11: Nunca vi.
10: É impossível.
8: Não,
10: nunca
8: tem
10: vi.
8: Não tem como.
9: Não tem como.
10: É felicidade instantânea. Eu não sei pra que o pessoal usa droga. É só conhecer pão
9: é
10: de queijo.
9: Pré-treino, axé. Tá precisando de um up, um energy, um Red Bull? Axé. É isso, gente.
11: Pronto. Axé é saudável.
8: E se a gente fosse explicar pros nossos ouvintes aqui? Porque o brasileiro falou axé, o brasileiro já sabe. O português provavelmente sabe, muitas vezes não sabe que é o axé. Mas quem que não conhece a Ivete, né?
9: Exatamente. É, não sabe o que é, pensa na Ivete, já sabe o que é axé.
8: Aí vai entender o que é axé. É aquela energia.
9: Isso. Exatamente.
8: Se a gente para poder explicar para os nossos ouvintes aqui que não percebe exatamente o que, que é o axé. Como é que a gente poderia explicar o axé para eles? Além de toda essa energia e tudo.
9: Então, o axé, ele é um ritmo que nasceu no Brasil, lá pela década de 80. E ele foi mesmo o... Ele nasceu com uma mistura de ritmos também de origem africana. Já começa com aquela coisa gostosa, né?
8: Aquela origem.
9: O que traz a batida é justamente a origem africana, que passou por várias mudanças e foram acrescentando outros né? toques e outros ritmos que foram sendo acumulados ali e reunidos e foi trazendo aquele ritmo super contagiante, aquele toque que bate lá no coração e que traz todo aquele movimento, né? E aquilo até hoje, né? Passa por... Aquilo começou de uma maneira e passou por uma evolução. E hoje a gente tem o axé que a gente ouve, que é essa evolução completa daquilo que começou e que já contagiava. Uhum. E é um ritmo que realmente traz dentro de si a capacidade de trazer movimento às pessoas.
8: Exato.
9: E é justamente isso que o axé tem como propósito desde o início, apesar de toda a sua evolução, né?
8: E começou lá na Bahia, quietinho lá, e de repente dominou o país inteiro, né?
9: Exatamente.
10: Não, dominou o mundo numa época.
8: Não, aí depois...
9: Hoje em dia, acho que a Ivete
8: é a que mais levou...
10: Na verdade, a música da Bahia, né? Veio lambada, axé, e vários ritmos.
9: Tem várias bandas que tem referência no axé, Chiclete com Banana, né? Carlinhos Brown, tem muita gente aí envolvida nisso no princípio, onde o axé era
10: raiz. O meu favorito, que é o Netinho.
9: Netinho tem muita gente aí nessa
10: Eu não sou muito chegado nesse ritmo, eu sou do rock and roll, mas o Netinho, pra mim, cara é bom.
9: É verdade.
10: Nossa, ele é muito bom.
11: Eu gosto muito de um chamado Asa de Águia, que vocês conhecem,
10: claro.
11: Do Val Lelis, ele na guitarra. Perfeito, ele é, né? Pra mim é uma das referências que eu tenho. Ele é Luiz Caldas é mais raiz.
8: Ele é muito bom.
11: Ele é rock and roll, vai ver o Instagram dele hoje.
8: É porque, na verdade, eu sou da geração axé raiz.
11: Sim.
8: A minha época
10: Eu já sou um pouquinho depois.
8: Mas
10: eu sou saudosista, gosto de escutar coisas antigas.
11: Claro.
8: É isso. Tá bom, viu?
10: Mas, Felipe, como é que foi essa adaptação do rock and roll pro axé? Agora tô falando em termos musicais, né? Como é que ele se incorporou aí? Foi difícil? Foi fácil? Como é que foi isso pra vocês e pra banda?
11: No começo foi um pouquinho complicado, porque eu ainda tinha muito daquela resistência e muito daquilo de querer colocar umas coisas que não estavam encaixando. Então as nossas composições e a nossa harmonia musical teve que se encaixar muito sobre a batuta da nossa maestrina aqui, que ajudou muito sobre como a gente encaixar algumas coisas. Claro que não vão ser todas as músicas que vão estar lá com aquele som pesado, nem nada disso. Algumas coisas é saber colocar as coisas no lugar certo. É igual encaixar Lego. Eu brinco assim muito na minha cabeça de que eu tô montando um Lego. É onde outros trazem as pecinhas, eu coloco as minhas. Minhas pecinhas geralmente são pretas, né?
10: Uhum.
11: E aí eu coloco lá e todo mundo sabe, ó, essa peça aí foi ele que colocou. E eu gosto muito de poder ter essa versatilidade. E isso me trouxe um pouco mais também do meu desafio. De eu não ficar só lá na distorção, ficar só nos riffs ou sempre na parte grave das coisas, né? No grave. Eu buscar um pouco mais o agudo, eu saber trabalhar um pouco mais com o contrabaixo da Cat aqui também. Ela veio um pouco do rock, mas ela mistura um pouco mais as coisas do que eu. E a gente conseguiu encaixar tudo isso com a percussão. Então a parte percussiva da banda é muito... Ela é muito protagonista. Então eu tive também que puxar um pouco pra trás e dizer, olha... Tem os meus momentos, mas eles também têm os deles, né? Porque eles são acústicos, eles... De longe já dá pra ouvir o deles. O meu é mais adaptação, é um acertozinho na pedaleira e tudo. Mas tudo se encaixou. É muito legal que foi até acima da minha expectativa.
9: Uma coisa interessante sobre o que ele tá dizendo, também fez parte da nossa construção como identidade de banda, né?
11: Uhum.
9: Que a gente precisou compreender que nós seríamos protagonistas do axé, mas a gente queria ter a nossa cara.
8: Uhum.
9: Trazer a nossa identidade, trazer um pouco daquilo que cada um trazia dentro de si como carga musical, como trajetória, e eu acho que isso que traz o tempero, né? E é isso que vai fazer com que a gente consiga trazer vários momentos surpresas. E engraçado que a gente está falando muito aqui de rock, né? Porque por acaso a gente está trabalhando mais até inclusive com rock em alguns pontos de algumas músicas, tem aí umas surpresinhas, mas se a gente parar pra pensar, toda música pode ser praticamente todo ritmo.
11: Sim.
9: Então a gente pode transformar qualquer música em qualquer ritmo. Né?
10: Nesse ponto, o próprio rock and roll, ele é bem eclético, né? O próprio rock and roll, por exemplo, eu falei, eu sou de uma linha mais rock and roll progressivo, mais Pink Floyd. Bom. Pra mim existe Pink Floyd e existe música lá embaixo.
11: Tem uma parede assim,
10: é,
11: né?
10: Né? Eles estão lá no Olimpo. Né? E aí tem o resto. Mas assim, e aí tem um rock mais pesado, um rock mais metal, um rock mais balada, que é engraçado, né? E você pegar essas bandas de rock metal, você pode ver que todas as músicas mais famosas, né? Você pega um Stairway to Heaven, é balada. E a banda de rock metal, as baladas é que estouram, né? É, o próprio Pink Floyd, as mais baladas deles. Você pega um Wish You're Here, é um negócio mais, é o que pega, né?
11: Toda banda, por mais pesada que seja, ela tem que ter uma ou duas ali no grande repertório que vai ter que tocar em todos os shows, uma música mais calminha,
8: é
11: mais baladinha.
10: E no caso de vocês, tem essa musiquinha mais calminha, é sempre pra cima, energia.
9: Que aí vai muito do gosto, né? Às vezes eu gosto do som mais pesado, eu curto, mas às vezes tem gente que já não gosta de uma coisa que deixa ela se sentir mais leve, coisa e tal. Então é justamente essa diversidade, né, de gostos, é que faz isso. Então sempre tem uma intermediária que acaba agradando num âmbito geral, assim, um pouquinho mais.
10: No caso do grupo de vocês, tem esse momento ou é sempre energia 220 o tempo todo?
9: A gente tem uma diversificação de BPM, vamos dizer assim, né? É. Tem os BPMs mais.
10: Tem aquele momento pra o pessoal parar pra beber alguma coisa.
9: Depois a gente dá uma baixada, aquela musiquinha mais gostosa, aquele samba reggae. E a gente vai aí trazendo elementos surpresa que a gente vem trabalhando aí.
11: E as nossas próprias autorais, a primeira delas, que já tá disponível e tudo no Spotify, chamado Bela Fada, é uma que a gente baixa um pouco mais a velocidade, a gente fala de uma história legal, que a gente conta sobre uma história de que ele tinha um grupo de amigos e onde tinha uma menina lá junto e eles não se davam muito bem. E de repente
9: era
11: eles...
9: amiga da irmã, né?
11: Tipo, eles olharam assim, poxa, será que dá certo, né? E olha, e eu vejo um pouco, até pelo que eu costumo escutar pra minha balada.
8: Tem história, não?
11: tem uma história.
8: Não, agora, no nosso intervalo musical, agora então, a gente vai ouvir a Bela Fada para os nossos ouvintes entenderem o que vocês estão falando. Pois é, vocês colocaram aí, a gente percebe nitidamente, é uma banda muito diversa, com muitas realidades culturais, né? De regionais e também de ritmos. Uhum. Mas tem uma linha que tem que ser comum, né, no resultado final. Quais são os critérios que vocês adotam para definir, por exemplo, o repertório?
9: Tem a ver muito com músicas que mexam, no caso, com as nossas covers no show, né, que mexam com a memória.
8: É, a memória afetiva.
11: A memória afetiva.
8: Principalmente pra gente que tá aqui em Portugal.
11: Exato.
8: Né?
11: Bate diferente.
9: É pra trazer justamente esses momentos da memória das pessoas. E aqui em Portugal, especialmente, né, a galera que tá aqui, os brasileiros que estão aqui, sentem saudade. E quando eu vi as músicas que a gente trouxe, né, que a gente vai lá trazer pra vocês ouvirem, vai justamente poder lembrar daquele dia que tava na festa, não sei aonde, e cara, naquele dia, foi aquele dia que eu te conheci, foi aquele dia que a gente pulou muito, se divertiu pra caramba. Exatamente.
11: Quanto
9: então
11: tempo
9: é pra trazer isso, sabe? São aquelas, os hits, assim, que o pessoal, em algum momento da vida, ouviu e vai ter aquela memória pra recordar que a pessoal é só dela.
10: Meu pai gostava dessa, bom. Meu pai escutava essa. Pra quem é da geração mais jovem, né? Que não viveu essa experiência, né? Mas tem na família alguém que tá lá na... Chega a época do carnaval, chega a época... Lá vai, e aí começa a gostar.
9: Dia, viajei pra Salvador, fui pra não sei onde. Cara, aquele baile que a gente foi. Cara, tocou não sei quem. Pô, fui no show da Ivete. Cara, e aí, caramba, Claudinha, aquele dia. Então é muito bacana saber que a gente vai poder trazer esse tipo de memória e matar um pouco a saudade, né? Porque quando a gente tá longe da nossa origem, a gente... Quando tem acesso a essas memórias, a gente parece que volta um pouquinho, né? A gente faz aí uma viagem de volta por um momento e isso é muito legal, isso é muito bom.
8: E tem uma coisa que é interessante, porque, por exemplo, aqui em Portugal eu fui no show da Ivete, várias vezes, não foi só uma vez, porque ela vem muito aqui, né?
11: Vem.
8: E fui também no show da Cláudia Leite. Uhum. É impressionante o público português presente. É enorme.
11: Era eles aderem
8: bem. Então, assim, aquilo que eu falei, às vezes o português pode até não reconhecer que aquele é o ritmo, o axé. Uhum. Mas eles gostam.
9: Quando ouve a música, reconhece.
8: Exatamente, eles estão sempre presentes, em uma presença muito massiva nos shows. Uhum.
10: E vocês teriam, então, uma palhinha para dar aqui agora pra gente, para ilustrar um pouco dessa energia e dessa mistura?
11: Temos, sim.
10: Vamos lá?
11: Gratidão.
9: Bora. A gente vai de mais uma autoral, chamada Gratidão. Ontem deu uma palhinha dela lá. Foi muito bom.

0: Eita, pois é, essa energia que a banda Óculos Escuros vai levar pro sétimo dia do Brasil, lá em Braga.
1: O maior dia do Brasil, de Portugal, o mais tradicional, no Parque da Ponte, aqui em Braga, dia
0: 12 de setembro, tá aí.
1: Óculos Escuros, para quem tiver interesse, às 22 horas, correto?
2: Exatamente.
0: Pois é,
1: muito axé.
0: Agora a gente vai pro nosso intervalo musical e no último bloco vamos falar sobre música, integração, pertença e a apresentação, claro, do nosso evento. Então vamos para mais música, não saia daí.

0: 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Eu sou Alexandra Gomide e hoje, junto com Rui Alexandre, conversamos com Thaís Rossaf e Felipe D'Amato, integrantes da banda Óculos Escuros, que estará presente trazendo muito axé para o nosso sétimo dia do Brasil, que acontece dia 12 de setembro, próximo sábado, no Parque da Ponte, a partir das 16 horas.
1: E a banda vai se apresentar, para quem tiver interesse, a partir das 22 horas.
0: Exatamente.
1: Com muito axé, muita alegria. A banda já tem se apresentado, já tem feito shows. Como é que tem sido essa receptividade do público português? Porque o brasileiro a gente sabe. Como é que tem sido pro português?
2: Então, a gente tem conseguido mostrar um pouco para as pessoas, né? A gente entrou num período onde a gente se concentrou um pouco nas nossas gravações, a gente preparou, a gente tem um álbum completo. Nós temos 9 ou 10 músicas autorais, né? Já estão em processo final de produção. E nesse período a gente se recluiu um pouco, a gente não quis mostrar um pouco porque a gente... Claro, nas nossas redes sociais, a gente alimenta e mostra tudo para as pessoas. Mas a gente puxou um pouco para trás porque a gente preferiu se concentrar para entregar algo bom. Né? Entregar uma música boa, de qualidade, acertar um pouco das nossas composições. Mas a gente já se apresentou, fizemos 2 grandes shows. Um deles foi um evento particular, né? Teve o Beer Fest, eu ia falar do Beer Fest depois, né? Foi um evento um pouco mais particular e a gente reparou que as pessoas gostaram muito da música, né? E já foi o nosso primeiro impacto, assim, nossa, que bom que eles gostaram. E no segundo já foi um show até maior, foi num evento que teve lá em Guimarães, onde nós somos. E ali também a recepção foi muito calorosa, foi muito boa. A gente via as pessoas vindo
3: dançando,
2: pra beira do
3: embaixo,
2: palco,
3: pulando,
2: brincando com a gente.
3: Gostoso,
1: porque é difícil
3: gente
1: quando você... Uma coisa é você pular com as músicas conhecidas, né? Outra coisa é pular com a sua música, né? Deve ser uma energia...
2: É uma sensação completamente diferente, cara, ali na hora.
0: Deve dar uma sensação de realização, né? E eu fico muito feliz, porque quando o Cledson esteve lá na Associação Uai, para falar da banda, para apresentar, ele falou justamente isso: Alexandra, a gente quer realmente um grande lançamento e a gente queria se lançar no Dia do Brasil, aqui em Braga. Então, assim, para a gente também é uma alegria enorme, né? Tá abrindo esse palco para vocês, porque a gente sabe que vai ser sucesso.
2: Obrigado.
0: Né? Não tem. Tanto é que vocês estão no horário nobre da festa.
2: É, né? Responsabilidade.
1: O horário mais cheio, né? Do público tá lotado.
2: É o headline do nosso Rock in Rio. Vocês pra gente é o nosso Rock in Rio.
3: É nossa responsabilidade, inclusive, de poder trazer a nossa contribuição por essa festa tão especial.
0: Exatamente. E eu acho assim, quando ele começou a explicar, né, a falar da banda, e agora ouvindo vocês, conhecendo um pouquinho mais, eu acho que isso é fantástico, porque a afinidade da banda com a proposta da Associação Uai, que é de trabalhar para as pessoas, tocar as pessoas, trazer o melhor, né? É reacender esse lado positivo, que a gente está num mundo tão... A gente está num momento tão carregado, tão pesado, e a gente quer trabalhar numa corrente inversa.
2: É verdade. Né?
0: Então, assim, eu achei que falamos muito a mesma língua e fiquei... Tô com muita expectativa.
2: Nós também.
3: Com certeza.
1: Falando dessa expectativa, já falando então do evento, né, do nosso Dia do Brasil, como é que tá o preparativo? Como é que estão os preparativos? Qual que é a proposta? O que vocês vão trazer pros nossos ouvintes aí? Deixar aí pra eles aquela vontade: não, eu quero assistir essa banda, eu quero assistir esse show.
2: Olha, a gente vai trazer muitas surpresas, muitas coisas boas, muitas músicas conhecidas, e vamos trazer também as nossas músicas autorais, e tenho certeza que pelo menos 1 ou 2 delas vão tocar o coração das pessoas. A gente quer alegria, a gente quer um mundo mais feliz, um mundo mais colorido, um mundo mais cheio de união. E essa é a proposta do evento, é trazer a união da comunidade brasileira e chamar as outras comunidades para que conheçam e partilhem dessa alegria. Então a gente está muito feliz e com muita expectativa para que a gente consiga entregar o melhor possível, que nossa contribuição pro evento seja bem importante.
1: Porque serão músicas autorais, mas também vai trazer aquilo que é, que ela falou,
3: proposta,
1: né? Da saudade, né?
3: A nossa proposta,
1: que
3: da
1: que
3: nossa
1: identidade
3: autoral, e também as músicas que podem trazer aí muitas lembranças. Vamos de Jamil, vamos de Jaé, vamos de Ivete Sangalo,
2: Chiclete com Banana.

0: Beijo, Claudinha Leite, olha.
1: Eu não escutei
0: Netinho. É um sanduíche bacana, viu?
1: Eu não escutei Netinho.
2: Ele queria a Mila.
0: Nossa, a festa tava tão grande, a gente precisou enxugar, porque muita coisa boa, né, que tem no axé. Uhum. Mas é aquilo. Um dia que vocês não vão esquecer, vai ser muito bacana.
3: Isso
1: não tem a menor dúvida.
3: Isso é maravilhoso, porque a música, na verdade, ela é um instrumento de integração sensacional. Né? Ela aproxima as pessoas. Vocês estão começando agora realmente esse contato com a banda, né?
2: É.
3: Já eram todos músicos, já tinham as suas carreiras individuais, mas agora que vocês, com esse contato e nessa condição de imigrante, né, que todos nós estamos agora, vocês percebem esse sentimento de pertença, por exemplo, quando estão no palco?
0: Eu acho interessante, porque quando nós estamos no palco, é um pouco diferente a visão, né? A gente está lá, a gente está propondo um trabalho, trazendo uma proposta de alegria ou qualquer que seja a nossa proposta em cima de um palco. E eu acredito que essa questão de pertença, ela primeiro vai envolver a pertença com nossa família musical e depois a gente precisa desenvolver isso com o público. A partir do momento que você está num palco e você pode propor àquele público uma conexão, eu acho que a pertença está ali. Né? Independente de raça, de cor, de etnia, de gênero, de cultura, religião. Quando você se propõe a se conectar com alguém através daquilo que você quer tocar o coração daquela pessoa, a pertença já inicia. É quando você pode entender que você faz parte do mesmo grupo de pessoas, de um mundo, que está ali por um motivo, né? Quem vai pro show quer ouvir, quer se divertir. Quem tá ali fazendo aquela música tá querendo trazer alegria e diversão para aquelas pessoas.
3: E se divertir também.
0: Também.
3: Né?
0: Então já começa por aí. Eu acredito que se a gente olhar a pertença por esse lado, né, no meio musical, a gente pode pensar um pouco por esse lado.
1: E a música tem esse poder, né? A música é essa magia, é universal.
0: Exato.
1: Eu acho que é uma das poucas coisas que consegue unir o ser humano, além do futebol.
0: Às vezes não une, né?
1: E separa. O futebol é mas a música, ela traz, porque você escuta uma música boa, você não se importa nem com a letra, quem tá cantando, o que tá, ela só bate ali dentro e você sente aquela energia, sente aquela coisa boa, ruim. Aí a música pode trazer coisas também.
2: Sim.
1: A música não é só também axé, né? Ela também tem outras, mas ela é pra integração. E é importante porque o Brasil é um país muito musical,
3: né?
1: Muito respeitado musicalmente,
3: internacionalmente.
1: Infelizmente tá indo por um caminho a música brasileira, não sei se vocês concordam. Caminho que para mim tá se perdendo.
2: Infelizmente,
0: é
1: né? Mas assim, o Brasil é um dos poucos países do mundo que tem ritmos conhecidos mundialmente. Porque cada país tem a sua música, né? Portugal tem o fado, que é conhecido mundialmente.
0: Sim.
1: Mas é o fado.
0: É o fado.
1: Tem
0: é.
1: Vários outros ritmos? Tem. Mas mundialmente, é o fato. O Brasil tem bossa nova, tem a própria MPB.
0: Maravilhosa.
2: Exato.
1: Essa música da Bahia, eu não vou nem chamar axé, a música da Bahia em geral, porque aí você vai lambada,
2: tem muitos ritmos,
1: né? Os ritmos da Bahia. Quer dizer, a música brasileira, o sertanejo que tá tomando
3: samba,
1: conta.
3: O pagode!
1: Eu nem entrei no samba, exatamente, porque é o carro-chefe.
2: É
1: o carro-chefe. Mas o Brasil tem uma riqueza musical que é de impressionar.
0: É,
1: eu acho que nenhum outro país, nem os próprios países de língua inglesa que dominam o mercado musical mundial, tem essa riqueza que o Brasil tem de ritmos que se traduzem como sucessos mundiais. Não só reconhecidos, né? Você vai pra polca lá na Polônia. Ah, tá, existe a polca, você já ouviu falar, mas é só a polca. Deve, com certeza, vários outros ritmos na Polônia. O Brasil, quando lança, gente, é um negócio assustador.
0: É. Uma diversidade incrível.
1: Isso é uma responsabilidade muito grande pro grupo Óculos Escuros.
0: E é verdade.
1: Do Brasil. Quer trazer essa universalidade pro nosso público, integrar.
0: É isso.
2: É mesmo.
0: É essa proposta, inclusive, né? A gente vem com o carro-chefe da música da Bahia, do axé. Mas é um pouco disso que a gente quer trazer. O brasileiro, ele é muito. Ele não é uma coisa só. E é isso também que a gente quer trazer, né? E quando a gente é muito, a gente toca muito. Se a gente é uma coisa só, a gente toca uma coisa só. E é a nossa proposta, não é? Justamente
3: exatamente.
0: Essa.
3: E isso é uma preocupação que a gente sempre tem nos nossos eventos, e o Dia do Brasil deixa isso, inclusive, mais explícito, que é reconhecer a comunidade brasileira como de fato ela é, diversa e rica culturalmente, de norte a sul. Uhum. Né, a gente sabe, eu acho engraçado o seguinte, às vezes no Dia do Brasil a gente conhece coisas do Brasil que lá no Brasil a gente nunca nem tinha visto.
0: É verdade.
2: Né? No...
1: Eu já tinha ouvido falar em maracatu, mas a primeira vez que eu assisti uma apresentação de maracatu foi aqui no Dia do Brasil.
3: Exatamente. Esse ano a gente vai receber os guardiões da Catira, que vem do Mato Grosso do Sul, inclusive...
1: Terra da Thaís, pra quem não sabe, entreguei.
0: Pois é, foi lá que eu iniciei minha vida.
2: Apesar dela falar que ela é cariúcha.
0: Porque eu nasci, né? Eu nasci, minha mãe tava num trabalho na época lá, e eu, por acaso, nasci naquela terra linda. Depois eu fui pro Rio, depois pro Sul, fiquei lá, depois voltei. É uma confusão. Eu sou do Brasil, gente, eu sou brasileira.
3: Aí o que que acontece? Eles vêm, né, lá do Mato Grosso do Sul, inclusive.
1: Vem com... para o evento.
3: Para o evento.
1: Para o evento.
3: É só para o evento.
2: Que interessante.
3: Tanto é que eles vão chegar na véspera do evento e vão embora logo depois do evento. É um projeto do governo do Mato Grosso do Sul com o Ministério da Cultura. Então, assim, é uma riqueza enorme. E para os portugueses vai ser uma curiosidade fantástica, porque qual português que não conhece, né? Quem não assistiu a novela Pantanal?
2: Pantanal, né? Exatamente.
3: Então, o Mato Grosso do Sul, ele tem nessa parte, essa ligação muito forte ali com o Pantanal. E os Guardiões da Catira vão trazer também esse espetáculo. E aquilo que o Rui falou, vai ser a primeira vez que eu assisto uma catira ao vivo. E eu acredito que muitos brasileiros vão vivenciar isso pela primeira vez.
2: Eu? E olha ela, né?
3: Ela, né?
2: Pois.
3: Para pensar a riqueza desse momento.
2: Muito bom.
3: Né? Isso é incrível. Sensacional, né? E assim a gente vai fazer por todo evento. Vai vir a LP7 trazendo rock, trazendo Legião Urbana.
2: Oi.
3: Brincadeira.
2: Quando gente, eu vi, e eu já conheci a LP7 antes, eu falei, ai, que legal, vou estar junto com
3: eles. Eu gosto muito da banda, tanto é que eles estão sempre presentes no Dia do Brasil. Cada ano eles trazem uma coisa, inclusive, eles já estão me mandando proposta pro ano que vem. Eu falei, deixa passar isso.
2: Deixa acontecer, né?
3: Eles já estão lá no oitavo Dia do Brasil.
1: Ano passado foi Mamonas. Esse ano é Legião?
2: Legião.
3: Então, assim, Legião, inclusive, eles já. A primeira vez que eles apresentaram no palco do Dia do Brasil foi com Legião. Uhum. Mas Legião é Legião. É um sucesso estrondoso, né? E aquilo mexe muito com a memória afetiva.
0: Exatamente.
3: Então, eu acho que esse ano vai ser essa novidade do Guardiões da Catira e depois vai entrar uma memória afetiva com LP7, com Legião Urbana e vocês, Óculos Escuros, com Axé. Vai ser pra balançar.
1: Memorável. Memorável.
3: Vai ser pra balançar as estruturas mesmo. Não, não tem como, né? Isso é muito forte. Bom, a gente tá chegando ao final do nosso programa. A gente ainda vai ter o último intervalo musical, né? Mas eu acho que pra gente terminar a nossa conversa, eu vou pedir para vocês deixarem a mensagem e depois a gente vai encerrar com mais um trechinho, pode ser mais uma palhinha, de repente trazendo alguma coisa, um axé para que os nossos portugueses possam identificar também, alguma coisa assim, pode ser?
0: Ok.
3: Dá para ser?
2: Vai.
3: Quer deixar uma mensagem primeiro?
2: Mensagem. Então, a mensagem que a gente quer deixar para o público brasileiro que vai estar lá e também aqueles que estão ouvindo, que estão longe da gente, é que sejam felizes. Nunca se esqueçam de que a música é algo universal. Eu gosto muito de pensar, uma vez eu ouvi e fiquei com isso na cabeça. A música, ela não foi inventada, ela foi descoberta. Então, isso traz pra gente algo que já é nosso, já tá dentro de nós, né? A criança, quando nasce, nasce chorando, né? Quem tem olho musical vê que aquilo ali, ele nasceu cantando, né? Então, nós já temos esse potencial, digo até... criacional, divino, dentro de nós. Então, que a gente deixe a música fluir e que ela seja a trilha sonora dos nossos momentos felizes.
1: E isso serve para o brasileiro e para o português também. E outras nacionalidades.
2: Universalmente.
1: E outras nacionalidades.
3: Exatamente.
0: E a música é aquilo que a gente estava falando até ainda há pouco, o Rui comentou, né? A música, ela pode trazer o lado bom e o lado ruim, né? Então, qual lado a gente quer que predomine na nossa vida? Então, a gente pode começar escolhendo o que a gente vai ouvir. Ou seja, a gente tem a oportunidade de trazer para nossa a vida músicas que vão fazer com que nós sejamos pessoas melhores, façamos melhores coisas e contribuamos para que o mundo seja algo melhor. que a gente possa então eternizar a boa música, que é aquilo que realmente vai tocar, é aquilo que vai transpassar o nosso coração de maneira que nenhuma palavra, nenhuma poesia muitas vezes vai conseguir, como a música faz.
3: Com certeza.
1: Maravilhoso. Essa uma palhinha, mensagem aí dos integrantes da banda Óculos Escuros, o Felipe da Mato, a Thaís Rosaf.
0: Isso!
1: Thaís Rosaf, que vão se apresentar no nosso sétimo dia do Brasil em Braga, dia 12 de setembro, às 22 horas, lá no Parque da Ponte. E aí, okay, uma palhinha então?
0: Vamos de Bela Fada?
2: Podemos.
0: Pronto.
2: Vamos lá. Um, dois, três e...

0: Que delícia! Parabéns!
1: Parabéns! Sensacional!
2: Obrigado.
0: Essa é mais uma das autorais.
3: Todo mundo vai ter um gostinho delas aí, ó. No Dia do Brasil. Quem quiser ouvir um pouquinho mais, mas a Bela Fada também tá aí nos streamings, tá, gente? Pode entrar lá que vocês vão achar. Axé Óculos Escuros.
0: E nas mídias sociais, onde encontra vocês?
3: Instagram, Axé Óculos Escuros.
0: Pronto.
3: Podem lá olhar. Já
0: pra acompanhar
3: os materiais.
0: E agora, que a partir do Dia do Brasil seja só o começo de uma carreira maravilhosa pra vocês, né?
1: E quem gostou já tem essas músicas no Spotify.
2: Já, Bela Fada já tá no Spotify.
3: A gente tá com o restante ainda em finalzinho de produção, mas olha, já
0: logo,
3: tá entrando.
0: Logo, tá lá.
2: Muito brevemente.
0: Thaís, muito obrigada.
3: Muito obrigada, eu.
0: Muito obrigada, Felipe.
2: Eu que agradeço.
0: O nosso agradecimento ao restante da banda que não puder estar aqui presente.
3: Vamos dar um beijo pra todo mundo? Vamos,
0: pode,
3: gente. Vamos lembrar todo mundo aqui?
2: Todos eles.
3: Vamos lá. Clédson Raposo, nosso percussionista.
2: Miriam.
3: E diretor. Miriam, nossa percussionista querida. Nosso baterista, Marcelo Duarte. Um alô pra ele também. Felipe, tocador do nosso...
2: É outro Felipe. É o tecladista. O F1 e F2.
3: É o nosso tecladista. Isso aí. Nosso tocador de teclado. Eu gosto de brincar com ele.
2: Kátia Raposo.
3: Tem a Kátia Raposo no baixo. Nós aqui... presente na nossa guitarra e voz.
2: E o pessoal
3: voz,
2: da parte técnica,
3: e também a
2: o Eric,
3: parte
2: o André
3: técnica,
2: também estão lá junto com a gente.
3: Beijo pra todo mundo!
1: É isso aí, então um abraço a todos aí da banda Óculos Escuro que tá aí certamente nos ouvir agora nesse momento. Infelizmente, Alexandra, chegamos ao final do nosso programa, vamos precisar encerrar, mas ainda temos música, né? Não saia daí, fica, vocês vão escutar ainda muito axé, mas da minha parte, um enorme abraço a todos, fiquem aí com Deus e nos vemos no próximo domingo.
0: Exatamente, e antes, pessoalmente, né? No sétimo Dia do Brasil, em Braga, a partir das 16 horas no Parque da Ponte, a banda Óculos Escuros também estará presente a partir das 22 horas. Será um dia de muita música, cultura, gastronomia e encontro entre comunidades, com entrada livre e uma programação riquíssima que pode ser conferida lá no Instagram da Associação UAI.
1: Imperdível.
0: Imperdível. Este é o Olhar de Lá e de Cá. Ficamos agora com o nosso intervalo musical e voltamos na próxima semana.
1: Na próxima semana com outro programa. Um grande abraço, muito obrigado a todos que nos ouviram. Até domingo que vem.
0: Até, tchau.

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2: Olá, muito bom dia. É o último dia da Noite Branca de Braga. Há propostas a começar já esta manhã. A esta hora, no Museu dos Biscainhos, crianças e famílias são convidadas a entrar num ambiente de histórias, projeções e relaxamento. A primeira sessão de Na Noite Branca Não Queremos Noites em Branco está a começar. Repete-se às 11. A experiência imersiva cruza uma história com projeções e momentos pensados para crianças e adultos, tal como explica a diretora do espaço, Fátima Pereira.
3: Teremos uma programação no sábado de manhã e no domingo de manhã muito destinada a famílias, portanto é uma hora do conto, um conto com estimulação, no fundo é para os mais pequenos poderem também viver a Noite Branca. Teremos depois um espetáculo com a arte total, em que vamos conseguir trazer as artes e a dança para dentro dos salões do Palácio dos Biscainhos. Temos também um grande concerto a acontecer no Palácio. É dentro disto e o trabalho de mediação que vai acontecer associado à iluminação dos jardins que vamos estar de portas abertas. Temos também visitas guiadas, cujas inscrições também, entretanto, são muito limitadas do ponto de vista da sua participação.
2: Aqui ouvimos Fátima Pereira, diretora do Museu dos Biscainhos. Além da programação para famílias, o público pode aproveitar este domingo para conhecer o interior do Palácio e a coleção distribuída pelos vários salões. Também no Museu Pio XII, o programa deste domingo começa dedicado aos mais novos. Às 10h30 regressa à oficina Pedras dos Afetos, destinada a crianças entre os 5 e os 12 anos. O desafio passa por escrever nas pedras mensagens sobre o mundo que gostariam de encontrar no futuro. Mais tarde, às 3h30, há nova visita à exposição temporária Insurreição Cromática, tal como conta o diretor do Museu Pio XII.
4: Depois, no domingo, voltaremos à Pedras dos Afetos, às 10h30 da manhã, e às 15h30 possibilitaremos uma terceira visita a essa exposição Insurreição Cromática. Isto está sujeito a marcações, não é? Através de info@museupio12.pt, e distribuiremos os públicos interessados por essas três sessões para termos em cada sessão um número considerado equilibrado para que possa funcionar.
2: Ouvimos o cónego José Paulo Abreu, diretor do Museu Pio XII. O espaço mantém-se aberto até às 6h. As atividades estão sujeitas à inscrição. E quem passar pelo centro da cidade pode também conhecer o renovado Museu da Imagem. O equipamento esteve encerrado desde 2019. Reabriu antecipadamente na sexta-feira para integrar a programação da Noite Branca. Neste período de abertura, o museu recebe máquinas de ver, uma exposição documental que reúne equipamentos fotográficos e objetos usados por antigos estúdios da cidade. A vereadora da Cultura, Catarina Miranda, explica a decisão de antecipar a reabertura.
5: Não foi fácil tomar esta decisão, em primeiro lugar, porque tínhamos previsto abrir o museu mais à frente, no tempo, no dia 18 de setembro, com a inauguração dos Encontros da Imagem. Esta decisão de antecipar e de incluir a reabertura do museu na Noite Branca foi arrojada, porque estamos a trabalhar com material novo, porque o Museu da Imagem tem um acervo enorme, composto por vários fundos de correspondentes a vários estúdios fotográficos da cidade, muito do qual ainda está por descobrir.
2: Esta é uma exposição que se estende também ao espaço público. Junto ao Arco da Porta Nova está instalado um antigo quiosque transformado numa câmara obscura, onde é possível experimentar o princípio óptico da formação da imagem. Na Universidade do Minho, um aluno do segundo ano de gestão quer ajudar os estudantes a tirar maior partido da inteligência artificial. Francisco Torres criou o AI Lab, apresentado como a primeira academia gratuita de inteligência artificial dirigida a estudantes em Portugal. O projeto nasceu depois de perceber que muitos colegas já utilizavam ferramentas como o ChatGPT, mas continuavam sem explorar grande parte das possibilidades da tecnologia, tal como explica Arum, o fundador da academia.
6: Nós estávamos na última palestra do Business Day e perguntaram aos alunos quem é que já tinha criado um assistente de IA. E acho que no meio de 400 pessoas, mais ou menos, que estavam naquela sala, se 10 levantaram a mão foi muito. E eu, que já tenho um background de IA consideravelmente extenso, eu já trabalho com IA há cerca de 3 anos, eu achei isso um bocado estranho. Por isso, eu e dois colegas decidimos colmatar, entre aspas, essa lacuna.
2: Francisco Torres, do AI Lab, que disponibiliza aulas gravadas, recursos e assistentes de inteligência artificial numa plataforma digital, depois dos primeiros passos na Universidade do Minho, Francisco Torres quer agora levar o projeto a estudantes de todo o país. E Braga registra um aumento de taxas de ocupação turística no primeiro semestre. Segundo os dados divulgados pelo município, a ocupação hoteleira chegou aos 75% em julho. O aumento de visitantes está também a refletir-se na restauração, comércio e hotelaria da cidade. São números que podem vir a aumentar com os dados do mês de agosto. E os combustíveis, já que falamos em aumentos, vão voltar a subir de preço na próxima semana e de forma significativa. Entre 7 e 13 de setembro, o gasóleo deve ficar 15 cêntimos mais caro por litro e a gasolina deverá aumentar 12 cêntimos. Segundo os dados da Direção-Geral de Energia e Geologia, citados pelo ACP, o gasóleo pode passar para uma média de 2,16 € por litro e a gasolina para 2,14 €. São previsões que podem ainda sofrer alterações, consoante a evolução das cotações nos mercados internacionais. É assim que fechamos este primeiro noticiário do dia. Estou de regresso à 1 da tarde. Temos encontro marcado. Até lá.
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0: É meio-dia. É tarde, oficialmente.
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0: Uma hora, 60 minutos que passam no segundo. Contigo.
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2: Olá, muito boa tarde. Mais de 50 protótipos desenvolvidos com a chancela da Uminho vão estar em exposição na terceira edição dos Research and Innovation Open Days. É uma iniciativa que decorre durante 3 dias e junta divulgação científica, inovação e empreendedorismo. A Escola de Medicina em Braga é o espaço que vai acolher esta edição, aberta à comunidade. O vice-reitor para a Investigação e Política Científica, António Salgado, explica que o encontro pretende também discutir áreas emergentes e o futuro das carreiras científicas.
3: Nós este ano decidimos ter uma estratégia diferente, ter um evento que esteja aberto à comunidade, principalmente para mostrarmos as diferentes vertentes da componente de ciência e inovação da Universidade de Minho. O que nós pretendemos é demonstrar de que forma é que a investigação fundamental é importante para a investigação de translação e daí de que forma é que nós podemos ter aplicações reais. Por outro lado, temos também um propósito que é discutir áreas emergentes da ciência. Ainda estão numa fase de geração de conhecimento, essencialmente 3 áreas, medicina de precisão, tecnologias quânticas e saúde mental. E por outro lado, discutir estratégias para cimentar e aprofundar carreiras científicas em Portugal, não só do ponto de vista académico, mas também do ponto de vista empresarial.
2: A Universidade quer ainda mostrar de que forma o conhecimento produzido na academia chega à economia e à sociedade. Ouvimos Raul Fangueiro, pró-reitor para a inovação, empreendedorismo e transferência de conhecimento.
4: A Universidade do Minho soube ao longo do tempo e criando um conjunto de infraestruturas, a maior parte delas tecnológicas, têm esta capacidade e são infraestruturas que estão completamente implantadas, estão completamente sedimentadas no mercado e que são reconhecidas a nível português e a nível internacional também. Estes dois pilares do ecossistema, centros de investigação e estes centros de interface, vai estar representado, quer seja a partir do programa que temos para a sala, mas também depois a partir da mostra tecnológica que, ao fim e ao cabo, concretizará, mostrará de que forma é que a Universidade do Minho concretiza a ação deste ecossistema.
2: Raul Fangueiro e também António Salgado sobre a terceira edição dos Research and Innovation Open Days, um programa que inclui debates, mesas redondas, 3 roteiros empresariais e uma componente dedicada ao empreendedorismo. E no último dia da Noite Branca, a ópera chega à sala principal do Teatro Circo. Papa é morto, António Feijó, o poeta que morreu de amor, sobe ao palco às 5 da tarde. É um espetáculo com música de Fernando Lapa e libreto e encenação de António Durães. Luís Fernandes, diretor artístico do Teatro Circo, explica que a proposta aproveita precisamente as condições técnicas que distinguem um teatro dos restantes espaços da Noite Branca.
5: O papel é completar um pouco aquilo que não é passível ser executado fora de uma estrutura com as características técnicas e físicas de um teatro. Nomeadamente, e tem vindo a ser regular, no fundo a exploração do formato ópera, que será o evento que fecha o fim de semana no Teatro Circo, que é uma ópera que se chama Papa é Mor, é do António Durães. Aliás, é de um conjunto muito alargado de artistas da cidade, também de Braga.
2: É um evento com entrada gratuita sujeita à lotação da sala. Uma hora depois, a música passa para o Generation. Os bracarenses Ocean Psy atuam às 6 da tarde e fecham a programação musical do equipamento nesta edição da Noite Branca. O concerto integra um programa que voltou a apostar na criação artística da região. Um dos principais exemplos são os Laboratórios de Verão, projeto com mais de 1 década de trabalho no apoio à criação de novas obras. Ouvimos também Luís Fernandes.
5: É um programa que se alicerça fundamentalmente num projeto já bastante antigo, tem mais de 10 anos, chamado Laboratórios de Verão. É um projeto que apoia artistas locais na criação de novos trabalhos e é um projeto que tem crescido ao longo dos anos e também angariado novos parceiros. Neste momento, o CAA de Guimarães e o Curtas de Vila do Conde. Ao abrigo desse projeto, nós comissariamos 4 novos trabalhos que são escolhidos através de uma candidatura aberta a artistas da região do Distrito de Braga e do Conselho de Vila do Conde.
2: Luís Fernandes, diretor artístico do Generation. As exposições resultantes dos Laboratórios de Verão podem ainda ser visitadas ao longo deste domingo. Antes, às 15h30, o Museu Pio XII volta a abrir a exposição Insurreição Cromática, uma visita acompanhada. A iniciativa fecha a participação do espaço na Noite Branca, o Museu Pio XII, que está aberto até às 18h. e mais de metade dos alunos inscritos no Exame Nacional de Português da época extraordinária não compareceu à prova realizada esta quinta-feira. Segundo dados preliminares do Júri Nacional de Exames, estavam inscritos 9.492 alunos, mas apenas 3.831 fizeram o exame, o que corresponde a uma taxa de presença de 40,4%. Foram registadas 5.661 faltas. Em Economia A, compareceram 859 dos 1.688 inscritos, uma taxa de 50,9%. Já em História e Cultura das Artes, por exemplo, fizeram a prova 190 dos 441 inscritos. Ficamos por aqui neste noticiário. Eu estou de regresso ainda às 4 da tarde. Até lá.
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Bem-vindos mais uma edição do Top Universitária. Já sabem, o Top vai para o ar todas as sextas, entre as 11 e 1 da tarde, com reposição ao domingo, entre a 1 e as 3 da tarde. Durante as próximas 2 horas vamos conhecer os 20 temas mais votados por vocês ao longo desta semana. Abrimos, como já é habitual, com uma das nossas apostas para esta semana. Um dos temas que vai estar para votação no próximo top, o Celso com Flores Falsas, faz parte do trabalho Indie Corno. Vamos então começar a nossa contagem decrescente. Começamos pelo número 20. Desceram 9 posições. Falamos dos Suede, Emotionally Unavailable, o álbum Antidepressants.

uma reentrada no Top Universitária. São uma Please com Alone. Estão esta semana em 19º lugar. 20º para os Suede. Desceram 9 posições com Emotionally Unavailable. 18º, entrada direta, música nova, Fountains DC com Marianne.

Eamon com Changes. Changes está em 17º lugar do Top Universitária. 18º para Fountains DC, é uma entrada direta com Marianne. Continuamos a nossa contagem decrescente. Mais uma reentrada, 16º lugar para Kiwi Junior com Photos of the Reenactment.

Wet Leg desceram esta semana 9 posições, estão em 15º lugar do Top Universitária, com High From Me. 16º, uma reentrada para Kiwi Junior com Photos of the Reenactment. Continuamos com a nossa contagem decrescente, mantém a mesma posição da semana passada, 14º lugar, Stone Dead com Drugs.

É uma reentrada no Top Universitária, 13º lugar para Tiago Vilhena, com este Mau Mau Bem Bem. Faz parte do disco Salatrano, editado no final deste mês. Ainda 14º lugar, mantém a mesma posição o Stone Dead com Drugs. Estamos quase no final desta primeira parte. Ainda há tempo para conhecermos dois temas. 12º lugar, Cacilho subiu 7 posições com este Tripé.

Cancilho, chama-se Tripé, está em 12º lugar do Top Universitário, subiu 7 posições esta semana. Estamos assim na reta final desta primeira parte do Top Universitário. Falta apenas saber quem anda pelo 11º lugar. Na próxima hora vamos saber quais são os 10 temas mais votados por vocês ao longo da semana. Terminamos então com o 11º lugar, subiu uma posição, falamos de Francisco Fontes com Primavera. Até já!

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Bem-vindos mais uma hora de música na Antena da Universitária, segunda parte do Top Universitária. Durante esta hora vamos saber quais são os 10 temas mais votados por vocês ao longo da semana. Já sabem que o Top vai para o ar todas as sextas entre as 11 e 1, com reposição ao domingo entre a 1 e as 3 da tarde. Abrimos com Fujian Miyagi, Lowest Common Denominator, disco novo em outubro, New Shiny Object. É um dos nossos destaques desta semana, um tema que vai estar disponível na próxima votação. Vamos então começar a nossa contagem decrescente. Desceu 6 posições esta semana, 10º lugar para Jasmine com Caracol.

Plans com Pleasure estão em nono lugar do Top Universitária, subiram 4 posições. Em 10º temos Jasmine com Caracol. Continuamos a nossa contagem decrescente, subiram 2 posições esta semana. Falamos dos K7 Pirata com Abismo, 8º lugar.

pouco I Must Be Dreaming. Estão em sétimo lugar no Top Universitário, desceram duas posições esta semana. Em oitavos, Cassete Pirata com Abismo, subiram dois lugares. Continuamos a nossa contagem, sexto lugar, desceram quatro posições, Helado Tropical com Sensación.

Benjamin, Recursos Humanos, está em quinto lugar esta semana no top. Subiu 4 posições em sexto, Helado Tropical com Sensación. Continuamos a nossa contagem. Graham Coxon em quarto lugar. Chama-se Billy Sass. Subiu 3 posições.

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Perderam a liderança de há semanas. Portanto, temos um novo líder desta tabela. Em quarto, Graham Coxon com Billy Says. Falta apenas conhecer os dois primeiros lugares. Entrada direta para o segundo, Oriano, o projeto de Alexandre Rendeiro, também conhecido como Alec Rain.

do Top Universitária. Estamos assim na reta final de mais uma edição. Falta apenas saber quem lidera a tabela esta semana. Temos um tema novo, uma vez que os This Penguin Can Fly desceram duas posições. Para já, os recados habituais. O Top vai para o ar todas as sextas entre as 11 e a 1, com reposição ao domingo entre a 1 e as 3 da tarde. Não se esqueçam de votar em rum.pt. A liderar a tabela desta semana é mais uma entrada direta. Primeiro lugar para os Sensible Soccers, com efeito Zandinga.

0: 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Um número mágico, para quem acredita nessas coisas.
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edição do Domingo do Música Dependência comigo, Elizabeth, apresentação. Abertura para os Kasabian com LSF Lost Souls Forever. Recuperamos Rapture. How deep is your love? Boa tarde.

Gene Staples, Go Go Gorilla, o álbum Cry Baby, também Dracula, o trabalho Deadbeat dos Tame Impala e Cassius com Go Up. Recordamos agora Bullets, o projeto de Armando Teixeira chama-se In Your Dreams.

Thorn, Me Jane. Recuperamos o EP Brutes on the Quiet. Ainda os Mau, Man and Unable com It's Lovely. Ainda a música nacional com os Sensible Soccers, chama-se Fernanda. Tem a remistura a cargo de Elite Athlete e a participação de Gabriel Alves.

Primeiro tempo, o disco Dias Raros, ainda Liminhanas com Calentita, colaboração de Núria, e Manoletav com Aya Aya Mimi. Para o final desta edição, Legendary Tiger Man, recuperamos o álbum Femina, She's the Hellcat, com Peaches. Bom

0: Eram exatamente 4 da tarde. 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
2: Olá, muito boa tarde. A entrada mais tardia no ensino superior vai prejudicar os alunos colocados na segunda fase. O Ministro da Educação reconhece o impacto negativo dos atrasos nas correções, mas lembra que estes estudantes representam cerca de 10% dos novos alunos. O governante falou aos jornalistas esta terça-feira, à margem da cerimónia de tomada de posse da Universidade Politécnica do Porto, onde foi questionado sobre uma queixa interposta pela FENPROF no Ministério Público. O Ministro diz-se de consciência tranquila relativamente a este processo e garante que as instituições têm os mecanismos para que os alunos que entrarem mais tarde possam recuperar os conteúdos perdidos.
3: É de facto o efeito mais negativo para um conjunto de alunos que, apesar de tudo, são cerca de 10% dos alunos que entram no ensino superior em Portugal, mas obviamente são importantes. Eu penso que a maioria das instituições vão iniciar as aulas como previsto, aliás não tenho informação em contrário. As instituições também têm processos de recuperação de aulas para aqueles que vão entrar as 2 semanas mais tarde, que vão ser de facto um pouco prejudicados por isso, mas as instituições também estão habituadas, sobretudo aquelas que recebem mais alunos da segunda fase, normalmente são mais as instituições do interior, a ter preparados mecanismos precisamente para a integração destes alunos que chegam já com o ano letivo a decorrer.
2: Ministro da Educação, Fernando Alexandre, sobre os exames nacionais. Noite Branca, daqui a 1 hora, a ópera toma conta da sala principal do Teatro Circo Papa é Mor. António Feijó, poeta que morreu de amor, é uma das propostas do último dia e sobe ao palco às 5 da tarde. A obra parte da figura e da criação do poeta António Feijó, com música de Fernando Lapa e libreto e encenação de António Durães. Luís Fernandes explica que a escolha do Teatro Circo permite apresentar uma proposta com exigências que dificilmente poderiam ser asseguradas no espaço público.
4: O papel é completar um pouco aquilo que não é passível ser executado fora de uma estrutura com as características técnicas e físicas de um teatro. Nomeadamente, e tem vindo a ser regular, no fundo a exploração do formato ópera, que será o evento que fecha o fim de semana no Teatro Circo, que é uma ópera que se chama Papa é Mor, é do António Durães, e, aliás, é de um conjunto muito alargado de artistas da cidade, também de Braga.
2: Aqui ouvimos o diretor artístico do Teatro Circo, Luís Fernandes. A entrada para o espetáculo é gratuita, sempre sujeita à lotação da sala. Às 6 da tarde, a música portuguesa no Generation, os bracarenses Ocean Psy encerram a programação musical do equipamento nesta edição. No fim de semana, o espaço deu particular atenção aos artistas da região e aos novos trabalhos desenvolvidos através dos laboratórios de verão. Voltamos a ouvir Luís Fernandes.
4: É um programa que se alicerça fundamentalmente num projeto já bastante antigo, tem mais de 10 anos, chamado Laboratórios de Verão. É um projeto que apoia artistas locais na criação de novos trabalhos e é um projeto que tem crescido ao longo dos anos e também angariado novos parceiros. Neste momento, o CAA de Guimarães e o Curtas de Vila do Conde. Ao abrigo desse projeto, nós comissariamos 4 novos trabalhos que são escolhidos através de uma candidatura aberta a artistas da região do Distrito de Braga e do Conselho de Vila do Conde.
2: As exposições dos Laboratórios de Verão continuam disponíveis neste domingo. O concerto dos Ocean Psy continua. O concerto dos Ocean Psy começa às 6 da tarde. E a Universidade do Minho prepara uma nova edição dos Research and Innovation Open Days. Mais de 50 protótipos desenvolvidos na academia vão ser mostrados ao público durante 3 dias dedicados à investigação, inovação e empreendedorismo. O programa inclui ainda debates sobre mais de 25 agendas mobilizadoras, apoiadas pelo PRR, e 3 roteiros empresariais. Carlos Videira, pró-reitor para a ligação ao território, destaca precisamente a aproximação entre universidade, empresas e sociedade.
5: Temos um 3º dia em articulação com o município de Braga e com a startup de roteiros empresariais que vamos fazer depois de um breakfast networking em que vamos visitar empresas que foram de alguma forma propostas aqui pela Invest Braga, quer no ramo das tecnologias da saúde, quer no ramo da inovação digital, quer no ramo da indústria e da manufatura. Para além disso, haverá também um painel dedicado exclusivamente à questão do empreendedorismo académico, onde contaremos com a participação dos estudantes da Tecminho, da Invest Braga e também do Conselho Estratégico da Startup Portugal.
2: A iniciativa decorre na Escola de Medicina da Universidade do Minho, em Braga. Também na Academia, um aluno de gestão criou uma plataforma gratuita para ensinar estudantes a usar melhor ferramentas de inteligência artificial. O AI-Lab nasceu no Minho e Francisco Torres quer agora alargar o projeto ao resto do país. Ainda aos combustíveis, combustíveis que voltam a ainda os combustíveis que voltam a subir de preço na próxima semana de forma significativa. Entre 7 e 13 de setembro, o gasóleo deve ficar 15 cêntimos mais caro por litro e a gasolina deve aumentar 12 cêntimos, são dados citados pelo ACP. É assim que fechamos este noticiário das 4 da tarde. Às 7 está aí o Tiago da Costa Lopes com mais informação. Até lá.
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Sejam bem-vindos a mais uma emissão da Terra Pura. Hoje vamos andar entre o Médio Oriente, Mediterrâneo, África e América do Sul. Iniciou com a trompetista e compositora britânico-baranita Yaz Ahmed. Acaba de editar o álbum Shinrin Yoku, termo japonês que significa banho de floresta, um disco que reúne quatro temas gravados à distância em 2020, com colaboradores no Reino Unido e na Dinamarca, num gesto de religação à natureza em tempos conturbados. Destaque para o tema A Moment to Be Free, um momento de introspeção onde o trompete microtonal de Ahmed dialoga com texturas ambientais, fundindo o seu característico cruzamento entre o jazz contemporâneo e as sonoridades árabes. Seguimos viagem com o trompetista franco-libanês Ibrahim Malouf, editou recentemente Trumpets of Michel Ang, Volume 2. O álbum dá continuidade ao projeto iniciado em 2024 em torno do trompete de quarto de tom, inventado pelo pai do músico, reunindo agora um elenco internacional de convidados como Gonçalo Rubalcava, Richard Galeano, Nal Barghouti. Destaque para Bring the Light, tema que fecha o ciclo de avanços do disco.

de Julien Garvaix e Damien Tesson, projeto que retira o nome da palavra Yorubá para cana-de-açúcar e que desde a estreia em 2023 com Tropicadelic tem construído um som próprio no cruzamento entre o afrobeat, o funk e a herança das tradições africanas e caribenhas. Ayo Dele, que em Yoruba significa A Alegria Chegou Até Mim, é o título do segundo álbum dos Ireke. Se no disco anterior a base era o afrofunk e o highlife, aqui reforça-se a presença do funk, do hip-hop e da eletrónica num trabalho mais multilingue. Há temas cantados em Yorubá, francês, crioulo, inglês e espanhol, e a seguir escutamos Innocence Kimp e Pratiká do Burkina Faso, num tema que faz parte da compilação Global Rhythms.

congolês Le Maman do Congo e Robin, escutámos Yango, primeiro single do álbum Wasangi, que será editado a 9 de outubro, lideradas pela congolesa Gladys Samba. As mamas do Congo cruzam a herança ancestral Bantu, cantadas em Lari com a produção eletrónica, afrofuturismo que atravessa tradição e modernidade. Vamos ainda escutá-las com Niembontila, tema que junta a voz das mamãs à costa marfinense Dober Gnauaré, encontro vocal que reforça a dimensão panafricana deste novo trabalho.

produtor e multi-instrumentista norte-americano Adrian Young, que acabou de editar o álbum Afrodisco Makossa, depois de gravar clássicos do afrobeat moderno ao lado de Tony Allen e de Ebo Taylor no projeto Jazz Is Dead. Young lança-se agora numa nova hipótese, como soaria um disco americano concebido em 1966 por um produtor ganês. O resultado é um mosaico hipnótico e implacável de afrobeat, funk e disco, gravado em banda magnética, pensado para a pista de dança de qualquer época. E seguimos viagem agora em Madagascar com o projeto Lovana, que junta a cantora e curandeira Goli Miansa, o percussionista Bema e o baterista e produtor francês Aurel. Álbum de estreia intitulado Giro, disco que oscila entre o sagrado e o festivo.

por agora com o duo francês Sami Fati, que regressa com o segundo álbum Transgnawa Express, disco que nasceu de uma residência artística em Essaouira, em Marrocos, e cruza violino, eletrónica e imagem em tempo real com o universo Gnawa, ao lado do mestre Malim, Amin Bessi e de percussionistas locais. E seguimos com o guitarrista e músico Tuareg de Agadez, no Níger, Moussa Ti, conhecido por cruzar o desert blues tradicional com produção contemporânea, acaba de lançar o álbum Tartit.

A repor agora com o ambiente cinematográfico que cruza soul, psicadélico, funk, cúmbia e referências latinas do músico norte-americano Adrián Quezada, mentor dos Black Pumas, que acaba de lançar o álbum Trio Azezino. A seguir escutamos a cúmbia peruana de Los Orientales de Paramonga via Analog África, que recupera a compilação Los Orientales de Paramonga 1972-1976. O disco resgata a obra dos peruanos Los Orientales, formados em finais dos anos 60 na cidade costeira de Paramonga, ao redor dos guitarristas Victor Ramírez e Maximiliano Chávez, sob a produção do argentino Erin Clinch. A banda gravou para a editora Sonor Radio uma cúmbia vibrante cruzada com guaranchá, salsa e guanganco, que os projetou por todo o Peru.

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Sejam bem-vindos a mais uma emissão da Terra Pura, hoje com a folk do norte da América e da Europa. Iniciou desta emissão com os Punch Brothers de Chris Thiel, Chris Eldridge, Paul Cowart, Noan Pickleney e Britain Ahez. Acabaram de editar The Unsung Adventures of Punch Brothers, o seu sétimo álbum e o primeiro inteiramente instrumental. Ancorado no bluegrass progressivo e na tradição das string bands norte-americanas, o álbum expande esse vocabulário com elementos de música clássica de câmara, jazz e improvisação. Sem letras, as histórias são contadas exclusivamente através das cordas, mandolim, guitarra, banjo, violino e contrabaixo, numa combinação de virtuosismo, humor e liberdade criativa. Vamos continuar a escutar The Unsung Adventures of Punch Brothers.

terra por agora no Canadá com o duo Mama's Broke de Lisa Maria e Hemi Luke Hiller, oriundo de Halifax, na Nova Escócia, na costa atlântica do Canadá. Escutámos Build It Up, um dos temas de avanço do novo álbum Reunion, que sairá no final do mês de agosto, o disco que promete manter a abordagem folk do grupo, combinando composição original, harmonias sombrias, instrumentos como fiddle, banjo, guitarra e bandolim. E continuamos no Canadá com o casal Paris and Jason Romero, que lançaram em junho o 7º álbum These Are The Days That Turn Into Years.

Na Terra Pura, destaque para o álbum North Note das irmãs Brittany Haas e Natalie Haas, que escutámos anteriormente nesta emissão com os Punch Brothers. Brittany Haas, conhecida violinista de música folk contemporânea, e Natalie Haas, uma das referências do violoncelo no universo folk, desenvolvem aqui um diálogo instrumental assente na precisão, na cumplicidade e na liberdade criativa. North Note reúne 13 faixas e cruza folk, bluegrass, música tradicional norte-americana, influências celtas e música de câmara acústica. Com participações de Sam Bush e Daryl Anger, o álbum confirma as irmãs Haas na vanguarda da música acústica contemporânea, unindo tradição, virtuosismo e uma notável capacidade de invenção.

por ainda no Canadá com Le Family LeBlanc, formação familiar acadiana do Novo Brunswick, que editaram este ano o terceiro álbum Amourette, um disco que recupera harmonias da família, lendas de aldeia, episódios ligados à deportação e à resistência do povo acadiano, álbum que cruza música tradicional acadiana, influências celtas e folk contemporâneo, e avançamos agora com o novo single da irlandesa Niamh Burry, que sucede ao belíssimo álbum Yellow Roses, editado em 2024. O novo single chama-se I Haven't Gone. A própria cantora descreve-o como uma composição de andamento tranquilo, a quiet groover, sobre o amor demonstrado através da presença e da ação.

Aterra por ainda na Irlanda com Reddy Pitts, vocalista dos projetos Lancome e Oxen, que acaba de se lançar a solo com o single Still I Love Him, ela que apresenta em novembro um espetáculo em nome próprio. Resta saber se teremos álbum até ao final do ano. E agora seguimos para Trás-os-Montes com Amy Curl, que lançou recentemente o single Lembra-me um Sonho Lindo, uma reinterpretação da canção de Fausto Bordal Dias, que irá certamente figurar no álbum Pastoral 2.0, que deverá sair em setembro. O futuro disco prossegue a pesquisa de Amy Curl sobre a cultura portuguesa, especialmente as tradições esquecidas do norte e do interior do país.

Porém ainda português com o Miguel Quitério, muito nobre gaiteiro que integrou os projetos Tanira e do Bau Ensemble, foi também membro dos Gaiteiros de Lisboa na fase do álbum Bestiário, ele que se lança agora a solo com o single Tenho Rios, um tema que tem a participação de Luís Peixoto e Quineteles, e seguimos agora com uma peça do álbum colaborativo 413-2314 que as ocitanas Cocanha e os dos catalães e galego-catalães Tartarrelena e Los Sara Fontan editaram. O disco nasceu de uma criação inspirada na antiga fábrica têxtil Fabra e Coats, em Barcelona, e recupera as memórias das suas trabalhadoras, os cantos de trabalho, os gestos repetitivos da produção e os sons mecânicos das máquinas. O título 413-2314 corresponde a um padrão numérico associado ao processo industrial de confecção.

É o final de mais uma emissão da Terra Pura com o Meu Amor, o novo single das galegas Camanho e Ameixeiras, que conta com a participação das catalãs Tarta Helena. Terminamos esta viagem atlântica na Finlândia com o do finlandês Uni Uni, formado em Helsínquia por Ella Isotalo e Mikko Apoia. Acabaram de lançar o álbum Valveia, acordado em finlandês, disco que cruza o folk finlandês, o ambient, o art pop e a música eletrónica de caráter experimental. Ella Isotalo toca violino, viola, yohiko e limba e loopstation, e Mikko Apoia combina sintetizadores, programação, voz e yohiko. O resultado é Valveia, é uma sonoridade simultaneamente ancestral e futurista. É tudo por hoje, até à próxima.

0: São 6 horas. Horas de um rei.
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Olá, boa tarde. Está no ar mais uma emissão do programa 1000, aqui na Rádio Universitária do Minho 97.5 e também online em rumo.pt. A próxima hora é uma hora de 1000 sons, 1000 músicas, 1000 escolhas. Deixe-se ficar desse lado na nossa companhia até às 19. Sejam bem-vindos.

programa de hoje está quase a terminar. Poderá ter acesso à playlist deste e de outros programas em rumo.pt e também deixar as suas sugestões e opiniões em mail@rumo.pt. Eu volto aqui à antena no próximo domingo, à mesma hora, quando consigo. Até lá, fique bem, boa música.

0: 7 da tarde, uma happy hour. Sobretudo para quem saiu às 6.
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2: Olá, muito boa tarde. A terceira edição dos Research and Innovation Open Days, a iniciativa de 3 dias dedicadas à divulgação científica e empreendedorismo desenvolvida na Universidade do Minho, vai contar com uma mostra com mais 50 protótipos com a chancela da Academia Minhota, roteiros empresariais, para além de debates e mesas redondas dedicados às mais de 25 agendas mobilizadoras desenvolvidas pela UMinho com o apoio do PRR. A Escola de Medicina da Universidade do Minho foi o local escolhido para acolher esta edição, aberta à comunidade, e que pretende mostrar como a investigação fundamental é importante para a investigação de translação e, consequentemente, para a inovação. Para Raul Fangueiro, pró-reitor para a Inovação, Empreendedorismo e Transferência do Conhecimento, o fulgor da iniciativa é alimentado pela afirmação da Academia Minhota nas vertentes de investigação e inovação. Para o professor, estes 3 dias servirão, sobretudo, para mostrar os pilares e os ecossistemas da UMinho.
3: A Universidade do Minho soube ao longo do tempo e criando um conjunto de infraestruturas, a maior parte delas tecnológicas, têm esta capacidade e são infraestruturas que estão completamente implantadas, estão completamente sedimentadas no mercado e que são reconhecidas a nível português e a nível internacional também. Estes dois pilares do ecossistema, centros de investigação e estes centros de interface, vai estar representado, quer seja a partir do programa que temos para a sala, mas também depois a partir da mostra tecnológica que, ao fim e ao cabo, concretizará, mostrará de que forma é que a Universidade do Minho concretiza a ação deste ecossistema.
2: O evento tem o apoio do município de Braga, na figura da Invest Braga, que organizará uma cimeira de embaixadores empresariais. Composta por cerca de 40 grupos da região, o espaço é, nas palavras de Luís Rodrigues, administrador da empresa municipal, uma oportunidade de discutir as políticas económicas neste período económico especial.
4: Para a Invest Braga e para o município foi uma excelente oportunidade também, respondendo a este repto, de procurarmos contribuir para uma ainda maior interação entre a universidade e as empresas, o tecido económico do território. Entendemos que era uma boa oportunidade para trazermos também para este programa um espaço central de reflexão e de discussão das políticas económicas numa altura particularmente relevante para nós, a Cimeira de Embaixadores Empresariais, composta pelos cerca de 40 maiores grupos empresariais da região, e entendemos que era uma excelente oportunidade para lançarmos aqui uma dessas cimeiras com o propósito precisamente de promover uma reflexão estratégica sobre o período económico em que estamos.
2: A terceira edição dos Research and Innovation Open Days, a iniciativa de 3 dias dedicada à divulgação científica e empreendedorismo desenvolvida na Universidade do Minho, vai contar com uma mostra de mais de 50 protótipos com chancela da Academia Minhota, roteiros empresariais, para além de debates e mesas redondas dedicados às mais de 25 agendas mobilizadoras desenvolvidas pela UMinho com o apoio do PRR. A entrada mais tardia no ensino superior vai prejudicar os estudantes colocados na segunda fase. O Ministro da Educação reconhece o impacto negativo dos atrasos nas correções dos exames nacionais, mas lembra que estes estudantes representam cerca de 10% dos novos alunos. O governante falou aos jornalistas esta terça-feira, à margem da cerimónia de tomada de posse da Universidade Politécnica do Porto, onde foi questionado sobre a queixa interposta pela FENPROF no Ministério Público. O Ministro diz de consciência tranquila relativamente ao processo de digitalização e garante que a maioria das instituições de ensino superior tem os mecanismos para que os alunos que entrarem mais tarde possam recuperar os conteúdos perdidos.
5: É de facto o efeito mais negativo para um conjunto de alunos que, apesar de tudo, são cerca de 10% dos alunos que entram no ensino superior em Portugal, mas obviamente são importantes. Eu penso que a maioria das instituições vão iniciar as aulas como previsto, aliás não tenho informação em contrário. As instituições também têm processos de recuperação de aulas para aqueles que vão entrar as 2 semanas mais tarde, que vão ser de facto um pouco prejudicados por isso, mas as instituições também estão habituadas, sobretudo aquelas que recebem mais alunos da segunda fase, normalmente são mais as instituições do interior, a ter preparados mecanismos precisamente para a integração destes alunos que chegam já com o ano letivo a decorrer.
2: O ministro admite que os estudantes que chegaram 2 semanas depois ficam em desvantagem. Ainda assim, Fernando Alexandre considera que as instituições, sobretudo as que recebem mais alunos na segunda fase, já estão habituadas a preparar medidas de acolhimento e integração com o ano letivo em curso. A circulação automóvel na Avenida 31 de Janeiro em Braga, entre o cruzamento com a Avenida João 21º e o cruzamento Largo da Senhora à Branca, vai estar condicionada a partir de amanhã. A empreitada repavimentação parcial da via deverá estender-se por 60 dias. Os trabalhos vão decorrer em 4 fases. Nas três primeiras, a circulação processa-se com estreitamento da faixa de rodagem, com supressão de duas vias de trânsito. Já na quarta fase, o trânsito estará interdito no cruzamento da Avenida 31 de Janeiro com a Rua 25 de Abril e a Rua Beato Miguel Carvalho. Braga registrou um aumento recorde nas taxas de ocupação turística no primeiro semestre. O crescimento do número de visitantes faz da cidade dos Arcebispos um ponto de referência no turismo nacional. Segundo os dados divulgados pelo município, a taxa de ocupação hoteleira atingiu os 75% em julho e a perspectiva é de chegar aos 90% em agosto. Prevê-se ainda cerca de 90 mil dormidas num único mês, algo que, a confirmar-se, representará um valor histórico para a cidade. O aumento de turistas está também a ter impacto no comércio local, restauração e hotelaria. Os combustíveis vão voltar a subir no preço da próxima semana e de forma significativa. Entre 7 a 13 de setembro, o gasóleo deverá ficar 15 cêntimos mais caro por litro e a gasolina deverá aumentar 12 cêntimos. Segundo os dados da Direção-Geral de Energia e Geologia citados pelo ACP, o gasóleo poderá passar para uma média de 2,16 € por litro e a gasolina para 2,14 €. As previsões podem ainda sofrer alterações consoante a evolução das cotações nos mercados internacionais. Este foi o Noticiário das 19. Regressamos amanhã pelas 10 da manhã. Um resto de um bom fim de semana.
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14: Ora, viva muito boa noite, seja bem-vindo. Está no ar mais uma edição de Livros com Rumo, programa número 930, companhia habitual nas noites de quinta-feira, e estamos de regresso, também comprometido, depois da pausa habitual em agosto. Fomos a banhos e agora regressamos em força com António, já um excelente convidado para início de temporada. Faça as honras da casa, apresenta o nosso convidado e também temas que vão passar por cá.
15: Boa noite, é isso mesmo, férias já lá vão, ou quase, o tempo estival está aí, no entanto, reiniciamos Livros com Rumo com um convidado que nos apraz estar aqui a falar do seu trabalho e também aquilo que é a essência de um jornalista ou do jornalismo, a informação, a comunicação, conhecido do grande público. Falamos de José Manuel Rosendo, que figura por aquilo que, infelizmente, grandes teatros trágicos trágicos, teatros de tragédia, de sofrimento humano, e é isso que irá falar, entre outros temas importantes. Já agora, fica aqui a sugestão, a primeira parte da conversa é as primaveras ou a primavera árabe no Egito, o que foi a ascensão e a queda da Irmandade Muçulmana, e depois iremos para outros tópicos também no segundo momento, que fica já aqui o convite feito na próxima semana para escutar o testemunho, um relato importante daquilo que deve ser. Muitos estudantes anseiam por mais tarde profissionalmente desenvolver esta atividade na informação e na comunicação. Fica aqui um dos bons e excelentes exemplos que temos em Portugal. Boa noite, bom dia, boa tarde de Braga para o mundo. Um abraço, sempre melhores leituras. O programa desta noite, Condicionantes de Calendário, é dedicado à memória da senhora professora Maria do Carmo Vieira, uma extraordinária professora, uma defensora da língua portuguesa, do que é o nosso património literário, linguístico, sintático, fonético, uma mulher corajosa, rara e única. Aproveitem, porque é barato, um livro fundamental, o ensino do português.
14: José Manuel Rosendo nasceu em 1961 em Pinhal Novo. Licenciado e mestre em Relações Internacionais pela Universidade Lusíada de Lisboa, é jornalista da Antena 1 desde 1993. Tem acompanhado a situação internacional, em particular no Médio Oriente, onde já esteve em várias crises e conflitos desde 2003, Afeganistão, Egito, Iraque, Israel, Líbano, Líbia, territórios palestinianos, Paquistão, Turquia e Síria. Esteve também em reportagem na Ucrânia. Tem publicado os dois livros, De Istambul na Síria, Crónicas da Guerra no Iraque, uma edição da Contramargem, e Primavera Árabe, Ascensão e Queda da Irmandade Muçulmana no Egito, uma edição da Universidade de Lusíada. É também autor da exposição de fotografia Marcas da Guerra. Os seus textos e análises regulares de política internacional podem ser lidos no seu blog oficial Meu Mundo, Minha Aldeia.
15: Primeiro grande tema, primeiro agradecer a José Manuel Rosendo a disponibilidade que teve para conversar connosco. Como é que está o mundo da informação? Hoje, com esta aceleração daquilo que é as plataformas digitais e toda uma série de questões que muitas vezes perspectivou até Umberto Eco, dizendo que com um computador ou com a internet e com as redes sociais, o idiota da aldeia passa por sábio. Não é preciso colocar nomes por este mundo de Deus Nosso Senhor, mas o que mais abunda realmente é a idiotia militante, e muitas vezes a dificuldade é a informação, da manipulação, da falsidade. Como ator que está por dentro deste universo, deste mundo, o que é que o José Manuel Rosendo percebe, acompanhou antes, a informação tradicional, hoje que estamos, penso eu, numa fase de transição, e aquilo que poderá eventualmente ser o futuro, aquilo que nos espera?
16: Viva António, em primeiro lugar obrigado pelo convite e pelas palavras generosas em relação a mim que acabamos de ouvir. O mundo da informação está, de facto, em aceleração, em uma enorme aceleração. Não é novidade isto que eu estou a dizer, mas em termos de... Eu acho que o principal fator que veio, digamos assim, introduzir aqui uma nova questão são as redes sociais. Uhum. As redes sociais, porque permitem, de facto, a qualquer pessoa ter voz ativa, digamos assim. Uhum. Por um lado é bom, porque é um espaço democrático. Uhum. Mas depois a democracia também tem, pronto, também tem alguns problemas, como é o caso de eu não quero fugir à palavra, de muita imbecilidade que assistimos nas redes sociais. Os próprios protagonistas da vida política, económica, social, enfim, que habitualmente eram interpelados pelos jornalistas, agora dispensam, muitos deles, essa intermediação, dirigem-se de uma forma mais direta às pessoas, e lá está, também isto tem aspectos positivos e negativos. Por um lado, podem dizer exatamente aquilo que querem e as pessoas ouvem exatamente aquilo que eles dizem. Por outro lado, não existe a possibilidade do contraditório. E, portanto, isso muitas vezes é extremamente importante para a formação da opinião pública, que com esse acesso direto deixa de ter esse contraditório e forma opinião apenas em função daquilo que ouve aos protagonistas, e que muitas vezes também sabemos eles não dizem a verdade, ou pelo menos toda a verdade, e muitas vezes, enfim, criam narrativas que depois vão ganhando dimensão, precisamente porque não existe essa possibilidade de contraditório. E alguns protagonistas, e penso que neste momento, em termos internacionais, o expoente máximo nessa área, podemos dizer que é o presidente Donald Trump, presidente dos Estados Unidos, que dá-se ao luxo, em direto, muitas vezes nas televisões, já nem estou a falar das redes sociais, mas em direto e a partir, inclusivamente, da Casa Branca, insultar jornalistas, ameaçar jornalistas, e portanto é este o tempo que estamos a viver. Por outro lado, as redes sociais trouxeram essa aceleração da informação, essa aceleração de levar às pessoas a informação muito em tempo real, e tiraram tempo ao jornalismo. O que é que eu quero dizer com isto? Não há forma de qualquer redação no mundo concorrer em termos de velocidade de informação com as redes sociais. Ou seja, nenhuma redação do mundo consegue ter um jornalista em todos os lugares para tudo o que está a acontecer naquele momento. Isso é impossível, começa logo por aí, não é? E acho que o jornalismo deixou-se no momento inicial ir atrás disso, tentar concorrer, inclusivamente fazer algumas vezes das redes sociais uma fonte de informação que por vezes não eram fontes, não eram informações confirmadas, não havia esse trabalho. Aí isso trouxe algum problema que eu penso que neste momento, já, pelo menos em Portugal, isso já está de alguma forma controlado, e já não deixou, esse erro deixou de ser cometido, embora algumas vezes isso ainda venha a acontecer, nomeadamente através da imagem, através da imagem com a entrada da inteligência artificial e com a possibilidade de criar imagens, tudo e mais alguma coisa, em que algumas delas de facto temos dificuldade em distinguir aquilo que é produzido através da inteligência artificial e aquilo que são imagens reais. E portanto, mas penso que nesse aspecto o jornalismo está a fazer caminho. Agora, o que o jornalismo não pode nunca querer, nem nunca vai conseguir, acho eu, é essa concorrência em termos de velocidade de informação. O jornalismo precisa de tempo, precisa de tempo para digerir a informação, precisa de recuo para poder analisar a informação, e portanto é isso que o jornalismo precisa para que depois a informação que chega ao público seja de facto uma informação fidedigna.
17: Uma das coisas que também normalmente se coloca, e ficaremos por este tema, esta reflexão relativamente curta sobre aquilo que é a informação, o jornalismo começa provavelmente com uma vontade da burguesia, aí meados do século XIX, são sempre muito falados os cafés vienenses e depois também aquilo que acompanhou os pequenos panfletos junto das populações laicas revolucionárias ou revoltosas, se quisermos, daquilo que foi a Revolução Francesa, que acabou por desembocar aí, e são conhecidos muitos publicistas, nomeadamente de língua alemã, em Itália, Trieste, Viena, uma série de figuras, Karl Kraus e outros, de qualquer das maneiras, de lá até cá, e nós lembramos-nos as redações robustas de jornais portugueses, não vou pôr aqui no imaginário, que muitas vezes é servido pela indústria de propaganda de Hollywood, mas de qualquer das maneiras o Washington Post tinha uma redação gigantesca. Aqui o El País tem por mote, aqui ao lado, o Jornal Global, portanto era um jornal que se preocupou no início de ter uma série de delegações para a América Latina, para a América do Norte, para onde quer que fosse. De qualquer das maneiras, os jornais portugueses e o exemplo, o último grande exemplo, eu não vou falar do Semanário Expresso, que era um jornal no seu início, que também tinha uma redação avantajada, mas é o Público e até o Diário de Notícias, o Centenário Diário de Notícias, que usam sempre este termo neoliberal da moda, que nunca se sabe assim muito bem o que é, libertar as gorduras. Tirar as gorduras. E então o Público, hoje em dia, e grande parte dos jornais, não tem redação e servem-se daquilo que são os serviços prestados pelas agências de notícias, a Reuters, nomeadamente a Reuters, ou a Associated Press, outros da fotografia, e, portanto, não há revisão de texto, não há edição de texto, como vem, é assim um bocadinho copy-paste, sendo jornalista também, num meio de informação, para divulgar como é que isto, de lá até cá, chegamos a este ponto em que muitas vezes o exercício reflexivo ou crítico por parte do jornalista, que é o intermediário entre o acontecimento, o facto e os leitores, ou os ouvintes, no caso, o caso de onde trabalha, e os espectadores também quando veem os seus trabalhos de reportagem, ou aqui esta rádio, como é que isso funciona sem o distanciamento? Muitas vezes os atores políticos até têm agências, contratam agências de publicidade ou de informação para exercitar a pose, o discurso, a repetição de frases, de chavões. Como é que isto, de lá até cá, funciona? E depois o contraponto, evidentemente, sem o espetáculo famoso de Guy Debord, que aquilo, a sociedade do espetáculo, que também tudo absorve. Como é que, no meio disto tudo, as redes sociais fizeram o seu caminho, talvez de encontro a uma necessidade, talvez, digo eu, da provocação contínua e constante e até da grosseria e da aldrabice, que é, penso eu, como usar as palavras do Gramsci, o novo mundo ainda não nasceu, mas aquilo que estamos a viver é, assim, algo de muito complicado. Como é que isto lhe merece uma pequena reflexão sobre estes tópicos agora?
16: António, há sempre um novo mundo a nascer todos os dias, não é?
17: Isso é verdade.
16: Mas em relação às agências de notícias, sobretudo às agências internacionais e também à agência Lusa, que é a única que temos em Portugal, o jornalista na redação parte de um princípio, é que a informação que é veiculada pela agência é uma informação credível, porque tem citações, porque tem números e estatísticas que correspondem à verdade. E, portanto, essa é a base de trabalho, digamos. Eu sirvo muito das agências nessa base. Isto não significa que as agências não cometam erros. Atenção, porque às vezes também cometem, mas regra geral, quem está com o feed das agências à frente, quando há um erro, a agência, num espaço curto de tempo, faz a correção. E, portanto, esse é o princípio, pelo menos o meu, ao trabalhar com as agências. Depois a abordagem, o ângulo que se escolhe, já é outra coisa, não é? Se bem que as agências tentam, de facto, também manter um equilíbrio em termos de ângulos de abordagem de um mesmo acontecimento, de um mesmo problema. E, portanto, nós não podemos, digamos assim, quando estamos a trabalhar com elementos de uma agência, não podemos exercer o nosso ofício da mesma forma como quando estamos a trabalhar com uma fonte primária, direta, não é? Em que nós temos que confirmar, de facto, várias informações que essa fonte nos faz chegar. Nós, em relação à agência, partimos do princípio que a informação que a agência está a dar é correta. E, portanto, já não fazemos algum trabalho de verificação, se bem que em alguns casos, quando surge a dúvida, esse trabalho deve ser feito exatamente da mesma forma. Mas na maior parte dos casos, estou-me a lembrar, por exemplo, quando a agência France Press ou a Reuters, por exemplo, cita o número de vítimas num determinado acontecimento. A agência está a citar fontes oficiais.
17: Uhum. Pois é.
16: Sendo que as fontes oficiais às vezes também não dizem a verdade. Pois. Mas pronto, nós sabemos qual é a fonte, uhum, não é? E sabemos que esse número que a agência está a citar é um número rigoroso em relação, uhum, à informação que lhe foi prestada pela fonte. Outras vezes é preciso, pronto, como eu disse, é preciso de facto confirmar alguns aspectos, sobretudo quando temos, enfim, quando temos conflitos em que, eu estou a falar de conflitos porque é a área que eu acompanho mais, mas quando, uhum, quando nos conflitos os vários protagonistas em confronto também eles tentam a guerra da informação, não é? E portanto, uhum, também fazem tentar valer o ponto de vista deles e os números que eles por vezes revelam. Tivemos agora, por exemplo, ou temos ainda a guerra na faixa de Gaza, uhum, onde os números de mortos na faixa de Gaza eram muito contestados por Israel, uhum, porque Israel dizia que eram números que tinham origem a partir de fontes do Hamas que controlavam o território, uhum, mas que foram números que são já reconhecidos pelas próprias Nações Unidas, não é? Uhum. Portanto, às vezes é preciso algum cuidado, mas em relação à agência há de facto esse pressuposto de que os números e de que as informações que lá estão são rigorosas.
17: Uhum. Vamos aos três grandes temas que eu tenho por aqui. Um pode resultar também de um livro seu, aquilo que é a sua perspectiva, do José Manuel Rosendo, a questão da Primavera Árabe, a ascensão e a queda da Irmandade Muçulmana no Egito. Toda a gente sabe que a Irmandade Muçulmana no Egito surgiu em 1930, no finais dos anos 20, 30, com Al-Banna, e depois sai de Qutb e uma série de pessoas que surgem, nomeadamente Mohamed Morsi, que até foi eleito presidente do Egito em 2012. Sabendo nós que o Egito, com Nasser e aquela questão dos países não alinhados, depois mais tarde Sadat e depois Mubarak, como é que a Irmandade Muçulmana, há um romancista, não interessa agora, muito interessante egípcio, que até foi Prémio Nobel da Literatura, onde ele mostra esta realidade que é uma realidade que se vai espraiando na sociedade egípcia sem o poder oficial se percebe e vê, faz de conta que não vê. Como é que foi? Falou-se muito da primavera, das primaveras árabe, a última que terminou agora com uma espécie de entronização do famoso presidente e muito conhecido Al-Shara, independentemente dos remoques vestido ou não por Versace ou por outros costureiros da moda e as barbas aparadas, sem esses retoques, como é que de lá até cá, a esta questão síria, a primavera árabe, por um lado, talvez fosse a manifestação visível de uma ansiedade que estava latente nas sociedades árabes, neste caso, ou muçulmanas, porque depois a Pérsia e o Irão são persas, nem mais, portanto é um bocadinho assim, com aqueles antecedentes todos que se percebeu da manipulação ou não por parte dos serviços ocidentais. Falei da Pérsia, não é por acaso, em 53, Mossadegh é derrubado do governo por razões que, se quiser abordar, também têm a ver com ainda hoje se manifestam. Mas no caso do Egito, como é que foi quase como o azeite a cavalgar na areia a Irmandade Muçulmana, porque é uma realidade concreta da vida do Egito, ao ponto de Morsi estar encarcerado, ou pelo menos foi, e quase que arriscou a pena de morte com a junta militar do general Sisi. Como é que isto aconteceu no Egito, quando a praça era a manifestação da juventude, dos interesses. Como é que estas coisas acontecem? Penso eu que, de alguma forma, independentemente de xiitas, alauitas, sunitas, mais wahhabitas, aí é um bocado a situação diferente na Arábia Saudita, mas como é que estas questões, assim, uma espécie de abalos telúricos que vão acontecendo e depois acaba tudo, no caso do Egito, uma ditadura militar mais ou menos afim aos interesses ocidentais. Como é que isto funcionou?
16: Bem, isto é a minha perspectiva, não é? Não significa que as coisas tenham sido realmente assim ou que não haja outras pessoas que tenham uma opinião diferente, nomeadamente os poderes que foram afetados por estas revoltas árabes. Muitos deles disseram imediatamente que eram revoltas orquestradas a partir do exterior. Eu tenho a sensação que não foi isso que aconteceu. Aliás, o Egito tem um historial de algumas revoltas de trabalhadores egípcios, devido às condições de trabalho, enfim, condições de exploração, por ambição de liberdade. Quer dizer, a revolta de 2000 começou em 2010, no final mesmo de 2010, não caiu do céu, não é? Havia um historial. Porquê é que surge aqui a Irmandade Muçulmana? A Irmandade Muçulmana, como foi referido, surge nos anos 30, se não estou em erro.
17: Sim.
16: E surge porquê? Surge precisamente porque há uma ambição de emancipação em relação ao poder imperial, não é? E portanto surge aí e instala-se no Egito através de uma ação política, de uma ação social. E muitas vezes depois esta ação política e esta ação social que consegue substituir o papel que o Estado devia desempenhar e não desempenha, e é aqui que cria a grande base de apoio. Aliás, eu tenho a sensação que, particularmente no Médio Oriente, a questão do poder religioso assumir funções políticas surge muito precisamente quando falha a política inicialmente. Falha a política e as pessoas muitas vezes veem na questão religiosa e nos líderes religiosos a resposta às questões que se colocam e que lhes dificultam a vida. E foi um bocadinho isso que aconteceu no Egito. Ou seja, a Irmandade Muçulmana, quando surge a revolta, que é uma revolta de gênese popular, está um pouco na retaguarda, e aos poucos começa a aparecer na Praça Tahrir, que é o centro da revolta, na capital no Cairo, não é? E participa no processo democrático. O que aconteceu
17: Pois foi, é porque o Morsi foi eleito, não é? Participa no e toda a gente sabia quem era, não é? Quer dizer,
16: não, exato. O que aconteceu no Egito foi que, como o regime era de tal forma repressivo, praticamente não permitia oposição, portanto, a oposição não tinha organização no Egito, não é? A única instituição, organização, que tinha de facto esse poder era a Irmandade Muçulmana.
17: Porque tinha universidades, tinha apoio social, exatamente, alimentar, escolas, as famosas madrastas, estava toda espalhada na sociedade, não é?
16: Quer dizer, estava implantada na sociedade. E é bom recordar aqui que a Irmandade Muçulmana ganhou 5 eleições.
17: Pois é, sim, pois foi.
16: Eu já fiz esse meu trabalho há alguns anos e, portanto, já há alguns pormenores que a memória levou. Mas acho que ganhou 5 eleições. Inclusivamente teve a capacidade, quando apresentou Mohamed Morsi como candidato presidencial, ter apresentado 2 candidatos.
17: Pois,
16: porque sabia que o primeiro candidato, que de facto não era o Morsi, que era o candidato ideal da Irmandade, era outro candidato que eu agora foge-me o nome e não consigo dizer assim de memória, mas a Irmandade sabia que esse primeiro candidato provavelmente não iria ser aprovado, não iria ser admitido às eleições, porque o Egito ainda estava a ser regido por a lei do tempo do Mubarak, que não permitia àqueles que tivessem estado presos participarem, concorrerem a eleições. Portanto, até houve esta capacidade. E depois ganhou eleições para a Câmara Baixa, para a Câmara Alta, ganhou 2 voltas presidenciais e fez aprovar uma Constituição em referendo. E, portanto, isto não é coisa pouca. Não é? E houve aqui uma particularidade, que foi e depois a Irmandade também enfrentou outro problema, que foi, digamos assim, todo o aparelho que vinha do tempo do Mubarak ficou praticamente todo instalado. e foi esse aparelho que geriu todo o processo eleitoral.
17: Uhum.
16: Criando, mesmo depois da Irmandade Muçulmana ser governo, o aparelho continuou e foi criando sucessivos problemas à Irmandade, uhum. que passou o tempo a tentar resolver e ultrapassar esses problemas e não propriamente a governar.

0: a marinar, ou não se sabe muito bem o que poderá eventualmente acontecer no Egito. Atualmente, esperava-se uma reação mais firme do Egito, do poder egípcio, com aquilo que estava a acontecer, e está a acontecer mesmo ali, a quilómetros do outro lado da fronteira, e pura e simplesmente quer a Irmandade Muçulmana, que está nessa tal sociedade civil, religiosa, como quisermos, e o próprio poder político não reage. E a Irmandade estará à espera de quê? Que aconteça uma situação parecida com a Tunísia, porque também há o receio daquilo terminar como acabou ao lado, na Líbia, que com estes grupos mafiosos, de bandoleiros, de toda a sorte de indivíduos sem escrúpulos, como é que é este cenário?
1: É bom termos uma coisa em conta, que o Egito, naquela região, talvez seja o, não sei se posso dizer assim, mas se não é o principal, é um dos principais aliados dos Estados Unidos. Quando os militares fizeram o golpe, porque foi um golpe, obviamente.
0: Pois foi, foi.
1: Para derrubar Mohamed Morsi, os Estados Unidos nunca utilizaram a palavra golpe de Estado. E nunca utilizaram essa palavra golpe de Estado porque a própria legislação norte-americana proíbe que a administração norte-americana tenha relações e dê apoio a regimes que se tenham instalado em função do golpe de Estado. E isso não deixa de ser curioso.
0: Pois é, bastante curioso até, por sinal.
1: E outra coisa que eu há pouco me esqueci de referir, mas que também acho que é importante, porque aqui há aqui uma espécie de, enfim... Há sempre contradições nestes acontecimentos, mas não deixa de ser curioso que Barack Obama tenha feito o célebre discurso do Cairo, na Universidade de Al-Azhar, se não estou em erro.
0: Sim, sim, sim.
1: Em outubro de 2009, onde, digamos assim, tentou virar a página na relação com o mundo árabe e falou das aspirações do povo árabe, enfim, de uma forma assim mais geral. Eu tenho para mim que esse discurso de Barack Obama no Cairo foi, digamos assim, uma porta aberta às revoltas a que assistimos praticamente um ano e meio depois.
0: Um ano e meio.
1: Mas a revolta dos militares e o golpe de Estado que eles fizeram contra Mohamed Morsi foi aceito, digamos assim, pela população, porque as revoltas ou as revoluções, como quisermos, embora não seja a mesma coisa, mas estas mudanças de regime, depois de longos períodos de ditadura, de opressão, geram nas pessoas uma necessidade de mudança urgente. E o Egito não tinha capacidade para fazer essa mudança rápida como as pessoas pretendiam. E portanto rapidamente a opinião pública, que inicialmente tinha apoiado a Irmandade Muçulmana, parte dessa opinião pública aceitou, digamos assim, o golpe que os militares promoveram, sabendo nós obviamente também que o poder militar do Egito é o grande poder. Há um autor que define os três pilares do mundo árabe, sendo eles o poder militar, a tribo, e a mesquita.
0: Pois, a madraça, talvez, até a própria escola onde os meninos vão ter a educação, não é?
1: São os três pilares do poder no mundo muçulmano, no mundo árabe. Não é a mesma coisa, mas pronto, estamos aqui a falar do Egito. E de facto, no Egito, o poder militar, que depois se espraia pelo poder económico, não é? É de facto o grande poder e mostrou ser o grande poder. Estes três poderes normalmente nunca estão os três simultaneamente a governar, não é? Há sempre uma aliança entre dois e há um que fica de fora.
0: Nunca estão alinhados, alinhados nunca estão, mas há sempre um que o parente pobre momentaneamente também é escolhido para essa trindade. De qualquer das maneiras, há sempre um que é mais desequilibrado ou é feito numa posição mais desequilibrada em relação aos dois dominantes.
1: Eu neste momento, em relação ao Egito, nós estamos a assistir a uma reconfiguração não só da ordem internacional, mas também dos poderes regionais, nomeadamente naquela região, com os ataques israelitas e norte-americanos ao Irão, e a partir do 7 de outubro, com o ataque do Hamas em Israel, estamos a assistir a uma reconfiguração de alinhamentos e de poderes.

0: Tenho a sensação que os Estados Unidos perderam claramente muito do que tinham conseguido até aqui com estes ataques ao Irão, e sobretudo porque a resposta do Irão atingiu instalações militares norte-americanas nos países da região, nomeadamente nos países do Golfo, países esses que pensavam ter a proteção dos Estados Unidos e afinal percebem agora que essa proteção não funcionou como eles esperavam que funcionasse, e isto vai provocar o realinhamento desses países e da região, sendo que tem havido, ainda houve agora, por exemplo, o Acordo de Meca, não é, que junta a Arábia Saudita, o Paquistão, enfim, e o Egito, curiosamente, nestas movimentações tem estado um pouco à margem.
1: Fica sempre assim um bocadinho como num personagem secundário, não é? Quer dizer, é como uma peça de teatro, está lá só para
0: Não, mas
1: fazer.
0: vai ser importante perceber qual vai ser o alinhamento do Egito. Neste momento acho que isso ainda não é perceptível.
1: Vamos a outro tema que também é muito importante, que iremos andar em círculo, a questão turca. A Turquia. E o seu conhecido presidente Erdogan. Também há aqui algumas semelhanças. A Turquia, toda a gente sabe, é fundada laicamente por Atatürk, fez questão de que isso continuasse pela vida fora. Os militares tiveram sempre um grande poder na sociedade turca. Várias movimentações, aliás, um dos conflitos que hoje na NATO. Toda a gente, e na Europa, ou no mundo ocidental, faz de conta que não existe, que está resolvido, que é a questão cipriota, a Turquia, a República Turca do Norte de Chipre e Chipre, porque a Turquia invadiu e está lá, desde então até agora e não se resolve esse problema. Mas o que interessa dizer aqui é um bocadinho, uma personagem como Erdogan. Fez sempre muita confusão aos militares e faz agora alguns anos há aquele golpe, suposto golpe de Estado, ainda hoje muito mal explicado, ainda tenta-se empurrar com a barriga e depois de uma penada, Erdogan torna-se o vizir com o poder absoluto, quase como os antigos donos de Istambul, que tomaram conta de Constantinopla, e depois também faz desaparecer Fethullah Gulen, que era assim também a Irmandade Turca, a modos que do Egito. Tinha escolas, tinha jornais, tinha uma série de influência na sociedade. Muitos dos seus partidários de Fethullah foram presos, estão presos, jornalistas estão presos. Como é que Erdogan dá a sensação de querer tornar-se um pequeno imperador, ou pelo menos ter um papel importante? Volta e meia faz umas afirmações um tanto ou quanto bombásticas ou provocatórias, mas a Turquia, a única questão que tem, a obsessão, é a questão curda. A Síria agora também andou por lá, sabemos que está. Öcalan foi preso, o líder do PKK foi preso, está preso, decidiu desarmar as tropas, render-se, entre aspas, à questão curda, porque os curdos é a Turquia, é a Síria, é o Iraque, é o Irão, é a Arménia, se quisermos, estão por ali. De qualquer das maneiras, como é que este também é ator. Está aqui nesta geopolítica, nesta região, sempre em convulsão.
0: É muita coisa. Ora bem, o Erdogan aposta sobretudo no nacionalismo forte. Esse nacionalismo, obviamente, olha para a questão curda, como prioridade.
1: Porque ele julga-se o herdeiro do Império Otomano, ou daquilo que poderá eventualmente ser um sonho turco, digo eu, não sei, não sei.
0: Aliás, as revoltas árabes ajudaram, digamos assim, a esse renascer do otomanismo, se quisermos chamar assim. Houve de facto a sensação de que a Turquia, sobretudo a partir de 2011, teve a ambição de expandir poder, alargar poder, não é? Expandir, projetar poder a nível regional. Mas Erdogan aposta sobretudo no nacionalismo, e a partir do momento que isso deixou, que isso não é, que ele percebeu que isso não era suficiente, esse tal secularismo do Ataturk, não é?
1: Sim, sim.
0: Caiu por terra completamente, não é? Há de facto uma Turquia neste momento com uma componente religiosa associada ao poder muito mais forte do que já houve anteriormente. Mas Erdogan é de facto um político muito hábil, porque é bom não esquecer que a Turquia faz parte da NATO, não é?
1: Pois faz.
0: É bom não esquecer que mesmo fazendo parte da NATO, não há muitos anos comprou defesas antimíssil à Rússia. Isso gerou um enorme problema. Fazendo parte da NATO, neste momento está em conflito aberto com Israel, não é? Que é um aliado dos países do Ocidente e da NATO. Mantém neste momento uma boa relação com o Irão, que está a ser atacado também por Israel e pelos Estados Unidos, e tem de facto essa influência enorme naquilo que está a acontecer neste momento na Síria. Já teve, ainda na era da família Assad e após e durante a guerra que varreu a Síria, ao apoiar muitas milícias que atuavam no norte do país, e agora tem uma clara influência sobre o novo presidente Ahmed al-Sharaa. E, portanto, a Turquia é um elemento fundamental, é ali um ponto de ligação entre a Europa e a Ásia, não é? Até, portanto, geograficamente é um ator que nunca poderá deixar de ser tido em conta. E Erdogan é de facto um homem muito hábil. Relativamente aos curdos, a Turquia tem feito, eu não diria na escala que Israel tem feito com os palestinianos, mas também é uma opressão bastante grande, é uma opressão que já vem dos anos 80. O líder do PKK, o Partido dos Trabalhadores do Kurdistão, Abdullah Öcalan, está preso desde 1999, se não estou em erro,
1: sim.
0: Mas ele continua a ser o líder, eu tenho a sensação que ele é o líder de todos os curdos. Ou seja, não há facções e há setores da sociedade curda que é muito diversa, não podemos correr o risco de olhar para as diferentes...
1: Kobani. Kobani é um curdo também muito hábil, penso eu.
0: Sim. É um Mazlum Abdi, não é?
1: Sim,
0: ele tem vários nomes de guerra,
1: sim,
0: um deles é Mazlum Kobani.
1: É
0: um curdo muito hábil. Ele começou no PKK.
1: Pois é isso. Talvez.
0: Depois vai para a Síria, de facto, organizar a resistência curda, enfim, nos últimos anos, e chegou a esta liderança daquela região autónoma do norte e leste da Síria. Mas estava eu a dizer que a sociedade curda é muito diversa, está ali distribuída por vários países e, portanto, isso tem influenciado também. É bom recordar também que há alguns anos os próprios curdos viveram uma guerra civil.
1: Pois foi.
0: E depois temos situações muito, muito diversas em que na Turquia os curdos têm sido oprimidos. Quando chegam a lugares institucionais, mesmo depois de eleições, a maior parte das vezes acabam por ser perseguidos pelo poder político de Ankara. Muitos deles estão presos. Não só os curdos, mas outros elementos da oposição turca que fazem frente a Erdogan também acabam na prisão.
1: Por exemplo, o presidente da Câmara de Istambul está sempre à perna com
0: por exemplo, não é?
1: Por exemplo, não é? Grandes problemas com o poder instituído, ou pelo menos com o Erdogan.
0: Exatamente. E, portanto, não sabemos exatamente quando é que Erdogan alguma vez vai deixar o poder, vai ter que deixar, obviamente, porque
1: claro,
0: não é eterno.
1: A biologia manda, não? Pelo menos aí não há nada que lhe fazer. Não?
0: Exatamente.
1: Mas a questão é, um bocadinho, José Manuel Rosendo, e os militares? Habituaram-se a este status quo? Porque os militares, até ao famoso golpe, que ainda voltamos ao início do tema, não está lá muito bem explicado por onde andou Erdogan naquelas horas ou naqueles dias, como é que aquilo foi, e os militares, no meio disto tudo, aceitaram, perceberam que não há retorno, estão à espera de melhores dias?
0: Os militares têm sempre, digamos assim, acho que acontece em todo lado, não é? Os militares sentem que fazem parte, são uma componente do poder que pode jogar com qualquer poder político. Evidentemente que entre os militares haverá sempre aqueles que têm uma maior, como é que eu hei de dizer isto, não é que tenham mais formação, não é que tenham mais conhecimento, mas têm mais vocação, digamos assim, para ter uma intervenção política, independentemente da componente militar, e há outros que não. E eu, aquilo que me parece, sobretudo nesse golpe de 2016, que é um grande mistério, de facto, temos teorias que vê relativamente a termos a possibilidade de ter sido uma encenação do próprio Erdogan. Ou de ter sido de facto uma tentativa de golpe. Portanto, há aqui variantes para todos os gostos.
1: Do tal falado até Fethullah Gulen, talvez partidários dessa corrente que existia muito marcada na sociedade turca, ele estava exilado nos Estados Unidos, digo eu, não sei.
0: Mas é bom, António, é bom recordar também que o Fethullah Gulen inicialmente era um grande amigo de Erdogan.
1: Pois é.
0: E portanto estas coisas vão mudando ao longo do tempo, à medida que as peças se vão encaixando no puzzle do poder, não é? E muitas vezes há aspectos que nós não conseguimos controlar porque não os conhecemos em toda a sua profundidade. Mas de facto os militares na Turquia adaptaram-se ao poder, e é bom não esquecer também que, se eu não estou em erro, são o maior exército europeu da NATO.
1: São, de facto, é verdade.
0: Portanto, isto quer dizer alguma coisa em termos de
1: do poder e da importância da própria Turquia.
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0: Sejam. Sejam bem-vindos, esta é a Pérola Negra. Estamos quase a chegar à pausa de verão, mas ainda temos mais 4 programitas até isso acontecer. Por isso, desfrutem-nos bem. Hoje temos Paulinho de volta, diretamente de Berlim. Olá,
1: alô, Portugal.
0: Então, ouvi dizer que está aí mais calor que no Alentejo, não é? Ou quase igual.
1: Está calor até de noite.
0: É de noite, ele é de dia, é como eu estou. portanto, uma coisa persistente, digamos, não é, Paulo?
1: É, mas como é que se chama? Qual é o nome disto? É uma cúpula, não é? Uma cúpula de calor, assim, uma coisa qualquer.
0: Eles estão sempre a inventar nomes, já viste para essas coisas. Era o comboio das tempestades, é a cúpula de calor.
1: Os furacões têm nome de mulher ou os tornados têm nome de homem. Assim é uma história, não é? Uma cena qualquer assim desse género.
0: Não sei se têm todos nome de mulher.
2: Eu acho que tem. Não, eu tem a ver com a gravidade, eu acho.
0: É? Eu pensava que era.
2: Os mais fortes são nomes de mulher. Okay. Agora, não sei se isso tem a ver com tornados ou furacões. Se um tornado é mais.
0: Não, tornado não tem nome. Tornado é okay. Mas é tornado, aparece lá e ninguém está à espera dele. É os furacões ou. Olha, já foi gol da Alemanha. Era isso que estavas a dizer?
1: Por acaso não ouvi nada.
0: Não,
1: aqui.
0: Pronto.
1: Mas eu consigo ver a televisão do meu vizinho, por acaso. Estou a celebrar. Espera aí, estou a ver agora em slow motion para lá.
0: Exatamente.
1: Pumba, entrou.
0: Pronto, entrou, sim senhor. Já viram que estamos a ver jogos do Mundial, não é? Isto aqui também.
2: Atrasados.
0: Atrasados.
2: É muita coisa para uma pessoa para se manter a par.
0: Com o São João pelo meio, não é? Portanto, agora estamos a ver os jogos repetidos que não vimos nesses dias, não é? Porque não é só o São João. É o São João e o dia a seguir, que é muito.
1: Não, João, não é?
0: Ah, não, mas isto não pode ser que foi falta. Foi falta ali, jovens, não pode ser.
1: Ah, estou a ver muita gente vestida de amarelo, peraí.
0: Mas é o Equador. É o Equador. Portanto, é o São João, é o dia seguinte, e depois ficamos com estes jogos todos no Mundial, ainda por cima 4 ou 5 jogos por dia, agora temos feito tudo em repetição. Paulinho, como é que estão aí o pessoal a sentir o Mundial? Estão confiantes que a Alemanha vai fazer uma boa figura, com certeza.
1: Eu ouço, mas tenho muitos vizinhos iranianos com a bandeira com o leão.
0: Ou seja, a bandeira antiga, não gostam, desta, não gostam desta nova.
1: Não, bandeira não. Antiga. E quando outro dia houve um jogo do Irão, havia as famílias inteiras aos berros. Jogos da Alemanha, de vez em quando houve-se assim um barreiro, mas não tenho estado muito atento. Okay. Onde é que eu não moro, eu consigo ver para dentro da casa das pessoas e o meu vizinho de baixo, do lado do pátio, tem uma televisão mesmo virada para mim. Eu consigo ver o jogo, claramente. E consigo ver os boxers na cozinha também.
0: Então, portanto,
2: ele tipo aquele gajo do Janela Indiscreta.
0: Exatamente.
1: Tem muitas câmaras fotográficas, por acaso.
0: Exatamente, olha, tem tudo a ver. Só que só não estás com a perna partida, não é? De resto
1: não, fazer, não, não.
0: Olha, validaram o gol, nem me acredito nesta rabalheira. Ai meu Deus, isto é cada um este Mundial. Vou contar. O Carlos Queiroz é que dizia que o VAR foi beber um café. Olha, temos aqui outro caso. Ah, então andam a beber vodka mais. Ou whisky, não é? Lá é bourbon. Portanto, Paulinho, trouxeste-nos uma bela canção agora que estás de regresso para a missão.
1: Sim,
0: de hoje. Isto é algo aí das tuas terras, não é?
1: Não, isto por acaso é francês.
0: É francês?
1: É francês.
0: Tinha assim
1: eu descobri isto.
0: Eu não percebi a língua que andava aqui a fazer. Ele estava a falar inglês, exatamente.
1: Aquela voz ali no meio a contar a história de uma criança que vai adormecer e vai pensar, vai ter um momento para sonhar e vai acordar, não sei o quê. Isto é um tema que eu encontrei numa compilação do Love Fingers, Finger Tracks. Uma compilação das músicas que ele ia publicando no site, no lovefingers.org, e esta chama-me a atenção. Isto é de um projeto chamado Captain Mustard, que é um nome assim um bocado idiota, de um tipo francês chamado Frédéric Mercier, que também tinha mais uns pseudónimos, entre os quais Richard Flanger, assim, para ver se entrava no mercado assim
0: anglo-saxónico. Este Captain Mustard é capaz de fazer mais sucesso, não é? Pelo menos
1: é possível, é? Até porque o lado A deste single chama-se Funky Burger, e é assim tipo uma música idiota sobre um hambúrguer num prato e não sei o quê.
0: Esqueceu-se foi de uma coisa essencial, é que praticamente os americanos não põem mostarda nos seus hambúrgueres, então devia estar a ser Captain Ketchup.
1: Captain Ketchup. Este tema que nós ouvimos chama-se Quiet Move e é um re-edit. O tema original tem 3 minutos e tal, este vai para os 6, tem uns cortes lá pelo meio. E é, acho um tema lindíssimo. E achei que era bom começar. Ando um bocado obcecado com esta música. Portanto, sim, quando se forem à procura, vão encontrar a versão, talvez, que está publicada no Love Fingers, no Finger Tracks, aliás, volume 1, 2019. Captain Mustard, Quiet Move.
0: Ok, agora vamos aqui ouvir que são os velhos conhecidos nossos, que eu já trouxe aqui um par de vezes, a banda italiana Mattia Bazar, do terceiro álbum Sempre Città, de 1968. Vamos ouvir É Magia, a edição é da Arista na Itália, e temos na voz principal a Antonella Ruggeli, que era, pronto, ela dividia os vocais com o moço, que agora não me recordo o nome. E aqui dividi, às vezes cantava os dois, outras vezes cantava só ele. Nesta é ela que assume o papel principal, tal como Adelaide Ferreira. Gente, esta é a Pérola Negra, nós estamos por aqui mais 1h45. Acho que foi para isso. Até já.

0: esta é a vida do homem, ninguém que se mete, né? Ele vive a vida como ele quiser. É o Billy Joel, My Life, de 1968, 52nd Street é o nome do álbum, sétimo álbum de Billy Joel, na Colômbia, nos Estados Unidos da América. E estas vozes que ouvimos por trás são do Peter Cetera, dos Chicago, e de Donnie Dacius. Também temos aqui o Phil Ramone, o Ralph McDonald e o Steve Kahn nos créditos, portanto muita gente respeita aqui na feitura deste disco. E esta canção é um dos clássicos de Billy Joel desta altura, e perspectiva também, de certa forma, aquela sonoridade dos anos 80 de que podia servir para créditos iniciais de uma série qualquer, de uma sitcom, não é? Sim, uma cena. Tipo Chefe Mas Pouco, uma coisa assim do género. Aquelas, as Golden Girls também, que estão a repetir agora no, na SIC Radical. Sabes quais são as Golden Girls, Paulinho?
1: Não conheço.
2: Não.
0: Em português, Sarilhos com Elas, que eram aquelas quatro.
1: Sarilhos com Elas.
0: Sarilhos com Elas, sim. Quatro senhoras que viviam juntas, né, que era tipo três amigas e a mãe de uma delas. E está passando a ser radical. Não percebo bem qual é a ligação, o que é que pessoas que têm agora 15 ou 16 ou 17 anos vão achar piada aquilo, mas.
1: Mas só vozinhas,
0: talvez, já.
2: Ah, são aquelas das senhoras mais velhas?
0: Sim. Ah, bem, é muito cómica, elas são super cómicas e as personagens estão super bem desenvolvidas, não é? Mas fico a pensar, mas talvez seja isso, Paulinho. Yeah. Aquele encanto dos mais novos pelas suas avós. Antes de My Life, aqui do nosso Billy Joel, ouvimos o quê?
2: Fui eu, não foi?
0: Não, foi Paulinho.
2: Ah, foi Paulinho.
0: Paulinho.
2: Ainda
0: foi.
1: Sim.
0: Foi.
1: Ouvimos o grande Van Morrison. Com o
2: Vocês
1: tema
2: são mesmo old school.
1: É.
0: Também deixa lá que tu.
2: Eu também não, sim, eu ainda foi pior.
1: Ouvimos o tema Gypsy Queen, de 1970, do álbum His Band and the Street Choir. Isto aqui é um clássico de psicodélico.
0: Sim, psicodélico.
1: Com uma dedicatória a uma cigana, não é? Uhum. Gypsy Queen. Dançar, se chover, dançamos à chuva, vamos dançar a noite toda.
0: Está certo, era bem, é que eu sou o irmão souber. Não há dança para ninguém, irmão. E vem os primos e depois vais ver como é que é. Vai lá dançar com a cigana, vai. Vai ver o que é que te acontece. Mas estas vezes, pessoal inglês, com a LSD, eram inocentes, não é? Van Morrison era inglês, não era?
1: Será que o Van Morrison era inglês?
0: Oh, seria americano.
1: Deixa cá ver.
2: Acho que era americano.
1: Era inglês, era.
2: Era inglês.
1: Não, não. Order of the British Empire. Eu bem, tenho ordem do Império Britânico.
0: Esse senhor é Sir Morrison.
1: Ah. Exatamente.
0: Como Elton John.
1: O nome dele, nome real, é George Ivan Morrison.
0: Ai, o Ivan. Ai, o malandro. Ivan é o malandro, neste caso, não é terrível. Ele que queria dançar com a cigana à noite quando estivesse a chover, está bem. E tu, Bruna? Também
2: eu,
0: foi assim uma coisa assim meio mística, não foi?
2: Sim, eu trouxe o Manuel Freire a interpretar o poema de António Gedeão.
0: Sim, Gedeão.
2: Gedeão, Pedra Filosofal.
0: Ele é Manuel Freire, olha, eu pensava que ele tinha.
2: Manuel Freire.
0: Pensava que era três nomes que o homem tinha.
2: Se calhar tem.
0: Não, é.
2: Só popularizar os dois. Eu não sei como não conhecia esta música antes, mas aqui no espírito de festas populares e tudo mais, o algoritmo trouxe-me e bem aqui ao Manuel Freire e a este belíssimo poema. Aqui, como o Bruno disse, que ele canta sempre.
0: Está a cantar ao vento, sabes?
2: Mas não sei, tocou-me assim. Pronto, é isso. Altura de festas populares.
0: É uma canção bonita.
2: Tempos obscuros. E deu-me assim aquela. Ah, afinal, a esperança. E prossigo com um cantor britânico também, Sam Henshaw. Uma promessa da música soul. Ele que é cantor, compositor e produtor, acompanhou artistas como Chance the Rapper e Alan Stone nas suas tours. E o tema que trago aqui chama-se...

0: Ora bem, gente boa, duas coisas antes que me esqueça. Primeiro é que, ou melhor, três, vamos fazer três então, que é a conta que Deus fez. Primeiro, hoje, para quem nos ouve ao domingo, infelizmente não pôde haver Musa das Virtudes por uma questão de licenciamento. Não há licença para Pérola Negra tocar, mentira, não somos só nós.
1: Por causa dos aviões?
0: Não, os aviões foi a semana passada. Portanto, esta semana tem só a ver com problemas de licenciamento da Musa, alguma coisa pela música estar a dar para a rua, qualquer coisa do género, coisa que será resolvida dentro em breve, e portanto espero que ainda há tempo de estarmos no Campeonato do Mundo e de fazer com a Helena ou a Refifa-lhe aí música para pelados, que tanto dá música de futebol como música para andar desnudo pela casa ou ir à praia, ou ir à praia do Meco espalhar barro
1: pelo argila
0: pelo corpo. Esta era a primeira coisa, portanto um pedido de desculpa para quem esperava ouvir-nos hoje e não, e passou por lá e bateu com o nariz na porta. Beber uma cerveja de certeza também não está mal. A segunda coisa é que temos, eu e a Bruna, como Pérola Negra, dia 10 no Village Underground em Lisboa, portanto vamos estar lá a encerrar as hostilidades na parte da tarde, na parte fora, e depois abrimos na parte clubbing, na parte de dentro, eu e a Bruninha. Pérola Negra, bora Lisboa.
1: Minha estreia no Village.
0: É? Boa. A terceira coisa é que temos mais uma celebração Pérola Negra, desta vez a meias com os nossos queridos amigos do Planeta Disco. Planeta Pérola, dia 25 de julho. E agora, Bruna, como é que se chama aquele spot, por favor? Tu sabes?
1: Qual?
0: Pronto, vamos fazer assim. Eu na segunda parte, cuidado Chico, cuidado com a porta. Vou-me lembrar do nome, é ali no Bonfim, na Rua do Heroísmo, já a chegar a campanha, mas eu depois lembro.
1: Návula?
0: Acho que é isso, exatamente.
1: Aquele são um sítio novo?
0: Sim, sim.
1: Ok,
0: sim.
1: É o Návula.
0: É isso, pronto. Já sabem, vou estar eu, a Bruna. Sim, estás lá também. O Earl, o Slim Cuts e a Helena Guedes. Não vai estar?
1: Não, a Bruna vai estar.
0: A Bruna não vai estar. Sim, não vai estar. Mas pronto, o Chico também não pode estar, que vai estar nos Açores. Mas talvez o Tomás Lobo apareça, vamos ver. E agora que já está tudo arrumado neste capítulo, podemos falar do que acabamos de ouvir.
1: Eu passei a última, chama-se Sol e Cachaça, do álbum homónimo de Cláudio e Cristina Latini Band. Um disco de jazz contemporâneo, latino, samba, uma mistela. Editado na Noruega, não consigo perceber porquê. Mas tem muitos músicos noruegueses na composição também. Ou seja, eu acho é que, não sei, deve ser tipo
0: pois.
1: Pessoal brasileiro que lá estava
0: pois.
1: E fez um belo disco.
0: Deu um bocadinho de calor ali às fiordes, não é?
1: E em 1996.
0: Antes disso ouvimos uma banda que são os Pharaohs, The Pharaohs, convém não confundir. Freedom Road é o nome da canção que ouvimos. O álbum chama-se The Awakening, na Scarab Records dos Estados Unidos. Diz que é de 1971, formaram-se ainda no liceu, foram sofrendo várias alterações na composição da banda. Eles que são de Chicago, formaram-se em 1962 e continuaram ativos até os 80s. Este é o primeiro disco deles, The Awakening. Lá está, o despertar dos faraós. E antes, Paulinho, já tínhamos falado?
2: Não. Antes não. Também estivemos em Chicago. Estivemos com um projeto, assim, uma espécie de one-off, uma coisa raríssima, chamada Pamoja. Portanto, de pela mão de um senhor chamado Keith Stevenson, um projeto editado por uma editora muito pequena chamada Lotus Land Records. O disco tem o nome é curioso, é LL1001, portanto assumimos que poderá ter sido mesmo o primeiro dessa editora. O disco é caro e é um tema, pronto, que é assim, uma espécie de um must dos diggers todos da cena de funk americana. Oh baby.
0: Este aqui dos Pharaohs também é com a Alcar 160, uma merda assim, é tipo o preço médio.
2: E este está entre os 100 e os 500.
0: Ok.
2: Tá.
0: Pronto.
2: É bravo.
0: E agora, Paulo, para fechar a hora?
2: Para fechar a hora, vamos ouvir um tema que apesar de ter sido popularizado pelos Soft Cell, o original era de uma senhora chamada Gloria Jones, uma senhora da Soul, que aqui em 65 lançou o tema chamado Tainted Love.
0: Portanto, é um clássico Northern Soul, claro.
2: Aí está, é um amor com tingido, digamos.
0: Sim, tingido de dor.
2: É, tingido de dor. E tem uma capa estranhíssima, o seu disco. Ela está a segurar uma espécie de uma raposa assim, toda distorcida. É bizarra a capa, mas o tema é uma linda.
3: São 9. 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
9: Beba água, que os cavalos também bebem, correm de caralho. Água, muita água, porque o álcool desidrata. Café para acordar, mas não cura nada. Comida gordurosa, uns juram que salvam, outros que só pioram. Fruta rica em frutose, banana, kiwi, melancia. Dizem que ajuda o fígado a processar o álcool. Bebidas isotónicas, para repor sais minerais. Não só. Sopa da avó, especialmente canja ou caldo verde às 5 da manhã. Quem é que não levava a sopa num termo para o clube? Pois, mais álcool. Era o vida de óleo. Técnica controversa, prolonga a festa ou adia a desgraça. Descanso absoluto, a única cura garantia. Pois é, e não te fazia mal um chazinho. 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

0: Negra, segunda hora, sejam de novo bem-vindos à nossa companhia. Temos já o Chico Aires Pereira em estúdio. Alô, Chico.
1: Olá, boas.
0: Também ele de regresso após um longo hiato.
1: Interregno.
0: É verdade. Bruna, também não vinhas há algum tempo.
2: Eu já não vinha há duas semanas.
0: Ah,
2: é
0: tu, pronto.
1: Eu era três ou quatro.
0: Portanto, três semanas. O Chico,
1: há três programas.
0: O Chico,
1: um
0: quatro,
1: mês.
0: Quatro, portanto, este ia ser o quinto. E tu, o Paulo Pai, também há quatro, não? Olha, o Paulo foi.
1: A equipa toda renovada para hoje.
0: Menos eu.
1: Menos eu.
2: O nono sempre na volta.
0: Mas calma, as férias aproximam-se, tenham calma.
2: Está quase.
0: Muita calma nessa hora. Afinal, enganamos no nome.
2: Não é o Nóvulo.
0: É, não é o Nóvulo, é o Bacaro, dia 25 de julho. Planeta.
2: Aqui vizinhos dos estúdios de Rosso.
0: Não somos vizinhos.
2: Não?
1: É heroísmo. Já mais.
0: Já quase campanhar.
1: Sim.
2: Fiz confusão.
1: Não é muito longe do coisa. Do...
0: É perto do Chico dos Presuntos, portanto.
1: E aquele, como é que se chamava, que nós chegamos a gravar lá programas? Aquele spot.
0: O Moco.
1: Não é muito longe do Moco.
0: Moco. Quer dizer, estava a dizer para ir ao Chico dos Presuntos, mas atenção que vai haver comida lá.
1: Exato.
0: Não quero estragar o negócio a ninguém. E o Slim Cuts costuma levar uns
1: croquetes,
0: uns pop-ups. Não, leva uns pop-ups de pessoal aí que quer cozinhar e coisa e tal.
1: Okay.
0: E coisa. Portanto, é fixe. Não divergi muito o pessoal para o Tasco. Começamos com o quê, Chico? Foste tu que escolheste a primeira.
1: Começamos com um tema que se chama Boathouse Club, do sueco Björn Jason Lind. É muito difícil este nome, eu não sei como é que eles dizem. Como é que eles dizem? Como é que é na língua deles, no sueco, Paulo?
3: Björn Jason Lind.
1: Exatamente. Isto do álbum Bike Voyage de 1978. E é um fusion, como diz o Paulo. Fusion jazz, assim calminho para arrancar. Mas como é que se diz? Com muita alegria e ao mesmo tempo uma nostalgia, de certa forma. Um tema interessante que eu gostei muito mesmo. E foi o Paulinho que, de certa forma, me fez chegar a ele. Não é de certa forma, de forma evidente, porque me passou uma pasta com várias músicas suecas dos anos 60 até os anos 80. E isto estava lá no meio.
0: É isto, vem a Pérola Negra, é isto. A partilha entre os membros. É amor. Olha, a Lupita aqui também.
2: A Lupita. Ela a dizer, é partilha e ela lá.
0: É partilha. Fazem umas festas e cala-te. E agora vamos ouvir o quê, Bruna?
2: Agora vamos ouvir uma música que eu amo, chama-se Use Me, de um disco que eu juntei à minha coleção recentemente, que se chama In Your Eyes, de George Benson. O álbum saiu em 1983 e tenho descoberto o meu amor pelo George Benson recentemente, e esta malha muito uplifting, adoro.
0: George Benson, por acaso tenho um disco dele bem fixe aí, uma mistura de Massas at Work, de um lado.
1: Ah, isso é qual é?
2: Ele tanto tem.
1: Sim,
2: aqueles R&Bs mesmo, smooth mesmo. Mas como também tem assim umas coisas mais hype, que já dá para dançar, e esta é uma das que já dá para dançar.
0: Um bocadinho New York, tem ali umas conguinhas e a sua guitarra sempre bem evidente. Este, o original é do... Não é?
1: Foi o que eu tinha dito, não é?
2: É?
1: Do Bill Withers.
2: Não conheço essa versão.
1: E também é uma versão muito fixe de uma cantora que não me estou a lembrar do nome dela, uma daquelas clássicas tipo Etta James, mas uma... Esther Phillips.
0: Esther Phillips
1: também tem um cover muito interessante. Em relação ao Bill Withers, é mais groovy também.
2: E o Bill Withers é mais antigo que 83?
0: É.
1: Ui.
2: Mais.
1: Sim, okay. As primeiras coisas ele é anos 70, sim.
2: Okay.
1: Ou até se calhar final dos anos 60.
0: 69, talvez, 67, talvez, acho.
1: É, então. Ele é assim mesmo.
0: Bom, então aqui a dica é usa-me, não é?
2: Sim.
0: Será uma casa de banho portátil?
2: Use me.
0: Então se calhar não é mesmo.
1: Pode ser só uma.
2: Eu adoro quando os homens são tipo, por favor, sabes, implorar.
0: Usa-me.
1: As notas para já não parecem nada.
0: Não parece.

0: Mete-me stop, stop e pronto, e mais nada, parou. Foste tu,
1: sim,
0: certo?
1: Sim, não sei como é que digo o nome desta música, que é Papierowiman, da Maria Jezowska, é da Polónia, de 85.
0: Pois, com este nome tinha
1: um tema
0: ser
1: pop polaco, que eu até achei porreiro. E o Paulinho tinha posto uma coisa assim aí, diz, eu achei que podia encaixar razoavelmente também.
0: Tem ali umas guitarrinhas também a pescar o olho ao hard rock.
1: Sim, é? Sim, completamente.
0: Como qualquer música pop dos anos 80 que tinha que fazer, não é? A ponte entre vários mundos. Antes, quem é que fez a ponte, Paulinho?
2: Antes demos um saltinho até à selva, fomos ouvir um tema chamado Tiger Stripes.
0: Era, portanto, uma ponte bambu, não é? Lianas,
2: sim, com lianas, assim, bambu, sim, não havia cimento, não há betão, não há betão, não. Este projeto chamado Félix era composto por Nicky Ciano, produtor e DJ, um dos avós dos decks do Estúdio 54 e o seu colega Arthur Russell, que não quis ter o nome
0: Noitadas, né?
2: Noitadas, amigo da putaria, digamos. E o Arthur Russell não quis ter o nome associado a este projeto porque disse que não gostava desta música em particular, a Tiger Stripes.
0: Ele também não gostava de nenhuma, aquilo era terrível mesmo trabalhar nele. Acho que era nunca acabava as músicas, era 50 versões da mesma música, tudo, uma cena assim, devia-se organizar a cena depois de ele ter morrido, deve ter sido uma coisa horrível.
2: Muita coisa, e muita cassete ficou deixada,
0: sim,
2: para trás,
0: sim,
2: certeza.
0: Sim. Acho que aquilo era assim, numa lógica mais de acumuladores do que propriamente de produtor. E querias dizer mais alguma coisa do nosso Arthur Russell?
2: Não. É isso.
0: Antes também ouvimos o Gilberto Gil com o Sítio do Pica-Pau Amarelo, 7 polegadas, 1977, da Philips no Brasil, e que, para quem é da nossa geração, Paulinho, sabe, lembra-se, não é? Que era a música do início e do fim, penso eu, do Sítio do Pica-Pau Amarelo, essa série brasileira que durante anos nos encheu a telinha, os nossos televisores, de magia. Era uma série
3: muito
0: bonita.
1: Perfeitamente.
0: E esta era a música inicial, e pronto, tornou-se um sucesso instantâneo, digamos. Antes, temos mais alguma coisa para trás? Eu acho que não, já estava, era o Use Me, que afinal não era do querido Bill Withers.
1: Não, é outra música completamente diferente.
0: Portanto, fica aqui a errata para... Ai, agora foi bem lembrada, não foi? Ainda bem que fui lá.
3: Não, nunca
0: não foi lembrado, fui lá atrás e... Ai, calto. E agora, vamos ouvir o quê?
3: E agora, seguimos com um R&B soul mais contemporâneo. A música Grave, do EP Clear, da Summer Walker. Ela que é um dos maiores nomes do R&B contemporâneo, assim, bem... estilo anos 90, mas este EP é curioso porque é um EP gravado num live. Ela gravou quando tinha 22 aninhos, uma menina, e saiu em 2019, e não sei, ainda agora ouço com alguma saudade. Não é que eu não gosto das coisas mais recentes, adoro também, mas adorava quando ela tinha esta vulnerabilidade de ir só ao mic, e notas que algumas coisas nem estão assim tão afinadas, ou pronto, uma coisa bem crua como ela era, ainda é de certa forma. Esse aqui não afaste já um gol. E pronto, eu sou uma eterna fã da Summer Walker e recordo sempre este EP com muito gosto.
0: Vamos lá então, até ao túmulo
3: da Summer.
0: Da antiga Summer Walker.
3: Eles estão malucos aqui no estúdio.
0: Até já.

0: Estamos já no final de mais uma emissão de Pérola Negra. Olá Coimbra, através da RUC, olá Minho, através da RUM, Lisboa e Val do Tejo, através da Oxigênio. Muito obrigado pela vossa companhia.
1: Obrigado.
0: Gostaste, Paulinho?
2: Gostaste,
0: sim, agora da cabeça.
2: Foi bom.
0: Pronto, vamos então lavar aqui a louça, não é? Que é como quem diz, saber o que é que acabámos de ouvir. Paulinho, esta tua última, e eu tenho algo para falar também para trás.
2: Ora, ouvimos de um projeto chamado Charlie Mike Sierra, portanto CMS.
0: Sim, conheço isso. Nome...
2: Sim. Conheces?
0: Conheço, de algum lado. Já me passou pelas vistas ou pelos ouvidos.
2: Isto é francês. Isto
0: okay.
2: É um pseudónimo de Raymond Genot. E este projeto chama-se On the Moon. E acho que é que o tema que acabamos de ouvir é o tema que dá título ao disco, chamado On the Moon. É um funk astronauta. Um funk na...
0: A francesa mesmo, não é?
3: Yeah,
2: é, não
3: bom.
2: A francês. E curiosamente temos aqui nos créditos o senhor que criou a fez a música que abriu este programa, o senhor Mostarda.
0: Ah, sim, Mostardas.
2: O Capitão Mostarda, Captain Mustard, curiosamente está nos créditos deste tema.
0: Era tudo
2: pronto,
0: parças.
2: Aquele super funk francês na lua.
0: Espacial. Pronto, será que é por causa disso que se diz a grande e a francesa que eles metem tanta coisa, não é? Tanto luxo nas coisas.
2: Uma saída à francesa também, também podia ser, não é?
0: Mas isso era preciso ser bastante discreto. Era se calhar mais um Sérgio Gainsbourg a fumar no canto e ninguém depois ia embora e ninguém dava conta que ele tinha ido embora. Só passado meia hora e já não cheira a tabaco. O Sérgio já passou.
3: Muito bom.
0: Ora bem, para trás disto, ouvimos um senhor que era. Que é, aliás. Homónimo do nosso Lubomir Stanisic, neste caso é Lubomir Sedlar, e com uma canção com o nome Igrai Senyom, acho que disse bem, 1978, o álbum chama-se Uzpomak Veliki Priatelia. Novamente aqui o sotaque está mal, mas pelo menos não me enganei em nenhuma letra. A editora é PGP RTB da Jugoslávia. Esta cantiga que ouvimos abre o disco, o primeiro de dois álbuns editados pelo Lubomir, e o disco foi praticamente todo saídinho da sua cabeça e dos seus dedos na guitarra. Este produtor sérvio, que era também um belo guitarrista.
3: Uma bela canção.
0: É, sim senhor. Assim também, assim aceleradinha, fixe, coisa. A dar ali uma boa dinâmica para a entrada do funk espacial do Paulinho. Sem dúvida nenhuma. E agora, vamos já com uma escolha tua, Chico.
3: É, sim senhor.
0: É? E então?
3: Vamos ouvir aquilo que é um dos primeiros temas, não é um dos, mas há de ser um de muitos temas que já eram praticamente house. Com a mistura e os elementos não propriamente do house que uma pessoa está mais habituada, mas já este é um garage house no fundo, e é um cover da Expansions do Lonnie Liston Smith. Isto é de 86 e é do Chris Paul com o cantor David Joseph. Isto
0: com
3: é a versão
0: David
3: extended.
0: Sim. Ah lá, sim senhora.
3: E é a versão extended, que é misturada, que é um remix extended pelo okay. Lauri Jago e o Rash Malikani.
0: Ok.
3: Malkani,
0: desculpa.
3: Então, eu achei que era assim. É diferente, é fixe.
0: Vamos lá ouvir esta versão estendida, portanto, esperamos que é uma cena entre.
3: E também no fundo, eletro, jazz
0: electro,
3: funk.
0: Jazz funk, boogie um bocadinho.
3: Sim, okay. não sei se não. Tanto boogie, mas talvez. Okay. Mas sim, muito eletro também ao mesmo tempo, okay. A batida.
0: Vamos lá então, esta vai finalizar a Pérola Negra, aqui o Chris Paul com o David Joseph. Voltem para a semana, na vossa sintonia preferida, ou na internet, a toda a hora e on demand. A Lupinha também diz adeus. Adeus, tchau.
3: Boa semana para todos.
0: Tchau,
3: tchau,
0: tchau, Paulinho.
1: Tchau,
3: beijinhos,
1: tchau.
3: Paulinho.

0: Pelo meu relógio são horas. 10 horas. Depois não digam que não avisei. 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

Atualmente vivemos num mundo que parece completamente estranho e que nos surge de modo distante e incontrolável, exigindo pouco de nós. E este mundo surge cada vez mais na forma de dividida, dispersa e diluída de uma realidade que, sendo impossível de fazer aprofundamentos, se debate com graves problemas de relacionamento entre pessoas e entre assuntos. Debatemos um assunto, amanhã debatemos outro. No entanto, os ouvintes não estão na posse de conhecimentos capazes de unificar e impor coerências. Hoje vivemos num mundo fragmentado, desfeito e incoerente, através de episódios fugidios que não suscitam uma perspectiva partilhada. Assim, podemos dizer que o conhecimento a que temos acesso é manifestamente pouco, porque é reduzido a casos que são, na sua maior parte, pouco ou nada interessantes. E este facto tem determinado muitas das nossas opções que tomamos durante a vida. Quando o terreno está saturado de opiniões das redes sociais, fazendo com que cada um se sinta estrangeiro dentro de si, com nós continuamos a ir lá e a clicar e a falar e a entender e a comunicar e a trocar e a partilhar, numa limitação que se estende à forma como nós nos relacionamos com a música. Isto é, já não somos partes de uma história que no passado nos surgia de modo familiar, mas que atualmente já não existe. Ou seja, sabemos algumas coisas sobre esta música que recorre das nossas experiências do jazz, da arte, da cultura, da música, mas são feitas de uma maneira algo estranha, solitária, isolada, embora pareça ser muitas vezes acompanhada de muita gente.

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No jazz é difícil sabermos o que de facto aconteceu no passado, porque há um século havia muito mais falta de informação do que há hoje, e os elementos que existem são factos incompletos que foram deformados pelo tempo. Tendencialmente mitificamos aquilo que não sabemos, e assim podemos perguntar de que maneira o passado do jazz persiste no presente quando esta atualidade está profundamente partida, fraturada e implodida. Porque o que existe são meras narrativas de ocasião em explicações de formas forjadas no presente e que à volta delas se constroem as nossas interpretações. Pensemos nas diversas versões que um acidente de trânsito pode desencadear. De cada testemunho retiramos inúmeras interpretações contrastantes que evidenciam diferentes formas de analisar o choque dos veículos e, se ouvirmos os sinistrados, percebem que os estragos e as suas causas são completamente diferentes de pessoa para pessoa. Nestas versões entram em jogo o interesse próprio, a simpatia, o podermos forjar o que de facto aconteceu. Enfim, testemunhos. Quantas vezes as pessoas se contradizem sobre o mesmo acontecimento em que foram participantes, em que foram testemunhas oculares ou interessados. E todas estas coisas podem diferir entre si, alterando as suas descrições. O domínio de qualquer acontecimento do passado tornou-se assim um lugar espraiado, e não o podemos visitar como se estivéssemos no interior de uma máquina do tempo. E esta metáfora tem submetido as nossas imaginações, muitas vezes associadas a crenças irrefletidas, que não possuem objetividade histórica.

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